0: contribuintes. Também está neste lote as restituições residuais de exercícios anteriores. Os valores serão depositados no dia 30 de setembro, com prioridade para idosos, pessoas com deficiência e professores. Para consultar se a restituição está disponível, acesse gov.br/Receita Federal na aba Meu Imposto de Renda. Márcia Fernandes, para a Voz do Brasil.
1: De acordo com a Receita Federal, o pagamento da restituição é feito somente em conta bancária do titular da declaração.
2: Em caso de erro nos dados bancários, o órgão oferece serviço de reagendamento disponibilizado pelo Banco do Brasil em até um ano após a primeira tentativa de crédito.
1: E a Receita Federal divulgou um balanço com os dados de solicitações pelo Simples Nacional e pelo regime regular do IBS e da CBS.
2: Segundo o levantamento, até o dia 18 de setembro, o órgão registrou mais de 180 mil pedidos de adesão ao Simples Nacional. Já o regime regular dos novos tributos registrou 165 mil solicitações.
1: Do total de pedidos feitos pelo Simples ou para o Simples Nacional, cerca de 61 mil já foram aprovados.
2: A Receita alerta que quase 120 mil solicitações foram negadas, mas ainda estão no prazo legal de 30 dias para regularização das pendências.
1: Mais informações em gov.br/Receita Federal.
2: Profissionais de segurança pública de todo o país têm acesso ao atendimento psicológico gratuito e sigiloso pela internet.
1: O Escuta SUSP prevê a ampliação da capacidade de atendimento e reúne ações voltadas à saúde mental desses profissionais.
3: Desde 2024, agentes da segurança pública podem contar com um serviço de atendimento psicológico online, gratuito e sigiloso, o Escuta SUSP. Segundo dados do Ministério da Justiça e Segurança Pública, divulgados nesta terça-feira, mais de 50 mil atendimentos foram realizados em todo o Brasil, consolidando o projeto como uma das principais ferramentas de apoio à saúde mental desses profissionais. O coordenador clínico do Escuta SUSP, Michael Leone, explica que a iniciativa oferece avaliação e aconselhamento psicológico, psicoterapia e acompanhamento psiquiátrico.
4: A pessoa que chega nesse serviço, ela passou por uma triagem, ela foi encaminhada, ela foi instruída sobre como funciona esse serviço. E junto com esse serviço, a gente tem dois outros serviços de apoio, que são a psiquiatria e o serviço de gerenciamento de terapia medicamentosa. Então, todo esse arcabouço que foi construído, ele funciona de uma maneira muito complementar e ajuda a gente a compreender o paciente como um todo.
3: Foi lançado nesta terça-feira o painel Qualidade de Vida no Trabalho. A primeira publicação de dados sobre o tema reúne, entre outras informações, dados sobre o efetivo, as condições de trabalho das mulheres na segurança pública e os serviços de saúde mental e prevenção ao suicídio. Para o secretário nacional de segurança pública, Chico Lucas, falar sobre saúde mental entre esses profissionais é também fortalecer os serviços de proteção ao cidadão.
5: Então, a Escuta SUSP, esse projeto é fundamental porque é a primeira vez que a gente capacita também o Ministério Público para que eles tenham conhecimento de como é a rotina de verdade do policial e que a gente possa juntos combater tanto o autoextermínio, o suicídio que é tão grave entre as fileiras das polícias, mas também a violência policial.
3: Os profissionais do Sistema Único de Segurança Pública de todo o país podem se cadastrar e iniciar o atendimento especializado diretamente pelo portal oficial do Escuta SUSP no endereço gov.br/Escuta SUSP. Para o público geral ou profissionais de outros setores que estejam passando por momentos de sofrimento psíquico, o Centro de Valorização da Vida, o CVV, segue prestando atendimento gratuito e apoio emocional 24 horas por dia através do telefone 188. Reportagem Gabriela Noronha.
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7: Olá, meu nome é Ana Clara de Oliveira e a minha dúvida é melhor estudar sozinho ou em grupo?
8: A professora de português, Laíssa Rodrigues, vai responder.
9: As duas possibilidades são interessantes, tanto sozinho quanto em grupo. Sozinho porque às vezes você está em casa, né, tem uma maior concentração, só que essa troca de experiência, de conteúdo, de interpretação também é excelente, né, ali para você fazer com os colegas, até mesmo em intervalo de escola.
10: Meu nome é Rodrigo Nunes e eu queria saber como eu faço para revisar os conteúdos.
8: Quem dá a dica é a professora Laísa Rodrigues.
9: Cada pessoa, ela vai ter uma forma de revisar, né, e fixar aquele conteúdo diferente. Só que eu acredito que somos muito visuais. Então você pode fazer mapa mental, você pode colocar cartões espalhados pela casa, pelo quarto, que aí ajuda mais a fixar o conteúdo e ficar preparado na hora da prova.
8: É isso aí, se prepare e acompanhe as nossas dicas toda terça-feira aqui na Voz do Brasil e também na radiogov.ebc.com.br.
2: Pois é, e uma das provas que fazem o estudante quebrar a cabeça é a redação.
1: E não é por acaso, ela vale 1.000 pontos e pode fazer muita diferença na nota final, ajudando o candidato a conquistar uma vaga na universidade.
2: E para ajudar quem está se preparando, já está disponível a cartilha do participante, com orientações, critérios de correção e exemplos de textos.
11: O material reúne orientações sobre as 5 competências avaliadas e exemplos de redações do Enem 2025, o Exame Nacional do Ensino Médio, acompanhados de comentários que ajudam a entender os critérios de correção. O texto deve ser dissertativo, argumentativo, ter até 30 linhas e ser elaborado a partir do tema proposto, dos textos motivadores e dos conhecimentos do participante. Cada redação é corrigida por 2 avaliadores, que atribuem até 200 pontos em cada uma das 5 competências. Para a estudante de Brasília, Beatriz Cossio, de 17 anos, a redação é uma das partes mais difíceis da prova.
12: Você tem que estudar muito, tem que se dedicar muito e principalmente procurar artigos, né, procurar repertórios, colocar suas ideias no papel.
11: Para ela, o caminho é praticar.
12: A questão de prática, de você procurar, ler e você já ter na sua mente de uma forma que você consiga lembrar na hora da prova.
11: Assim como Beatriz, muitos estudantes têm dificuldade para colocar no papel o que pensam na hora do exame. O professor de redação, José Aguilera, orienta sobre como aproveitar os textos de apoio e os critérios de avaliação.
13: Faça a leitura tranquila, cuidadosa, atenta dos textos de apoio. Lembre-se, o critério básico, as 5 competências do Enem é aquilo que vai te orientar para uma escrita formal, argumentativa, coesão, coerência e, finalmente, a proposta de intervenção baseada nos direitos humanos. Seguindo isso, tua nota vai ser excelente.
11: A cartilha também alerta para situações que podem levar a nota zero, como fuga ao tema, texto com até 7 linhas e desrespeito à estrutura dissertativo-argumentativa. O material ainda tem versões específicas para participantes com dislexia, transtorno do espectro autista e para surdos ou pessoas com deficiência auditiva. E além das orientações para os participantes, o Enem envolve uma grande estrutura de preparação e aplicação, destaca Ricardo Cardoso, presidente substituto do INEP, o Instituto Nacional de Estudos e Pesquisas Educacionais Anísio Teixeira, responsável pelo Enem.
14: A gente está falando de 5 milhões de inscritos participantes do exame, que vão estar realizando a prova em mais de 14 mil locais de aplicação, em mais de 1.900 municípios.
11: As provas do Enem 2026 serão aplicadas nos dias 8 e 15 de novembro. A redação será no primeiro dia de exame. A cartilha está disponível gratuitamente no portal do INEP, no endereço gov.br/INEP. Reportagem Pablo Mundim.
1: Samile Leão, de 21 anos, estudante de escola pública de Virginópolis, em Minas Gerais, foi aluna nota 1.000 na redação e hoje cursa medicina na Federal do Estado.
2: E sabe como ela conseguiu? Estudando, fazendo simulados, inclusive durante feriados e encontros de família. Como ela conta?
15: Todo mundo via o tanto que eu estudava. Às vezes eu vinha pra cá num feriado, tinha festa de família, eu ia um pouquinho e já voltava pra casa pra fazer um simulado. Todo mundo via o tanto que eu realmente abdicava de muita coisa pra poder estudar. O que eu gostaria que as pessoas lembrassem quando elas conhecessem a minha história é de que é possível realizar nossos sonhos com dedicação e paciência. Com muito amor também, se rodear por pessoas que te fazem bem e que podem tornar o processo mais leve.
1: E o Ministério da Educação lançou um guia com informações e conteúdos para ajudar os estudantes nesta reta final para a prova do Enem.
2: O espaço reúne em um só lugar vídeos, tutoriais, dúvidas frequentes, além de informações oficiais para ajudar os participantes na preparação para as provas.
1: A sessão Alunos Nota 1000 traz histórias de estudantes que alcançaram a nota máxima na redação, e na sessão Enezeiros, os estudantes podem compartilhar rotinas de estudos.
2: O guia também conta com materiais pedagógicos produzidos pelo Ministério e disponibiliza o acesso a aplicativos gratuitos, como o MEC Enem, Idiomas e Livros.
1: Saiba mais em gov.br/MEC.
2: Empresas brasileiras afetadas pelas tarifas impostas pelos Estados Unidos ou por conflitos internacionais já podem solicitar financiamento ao BNDES, o Banco Nacional de Desenvolvimento Econômico e Social.
1: Os recursos podem ser utilizados, por exemplo, em capital de giro, compra de máquinas e equipamentos e investimentos para adaptação da atividade produtiva.
16: As empresas interessadas em obter financiamento na nova fase do Plano Brasil Soberano já podem dar entrada nos pedidos de crédito. A nova etapa do plano está atendendo empresas brasileiras que atuam em setores estratégicos para a balança comercial, além das empresas afetadas por tarifas comerciais impostas pelos Estados Unidos, por conflitos internacionais e pelo avanço de medidas protecionistas no comércio mundial. Como explica José Luiz Gordon, diretor de Desenvolvimento Produtivo, Inovação e Comércio Exterior do BNDES, o Banco Nacional de Desenvolvimento Econômico e Social.
17: São mais de 22 bilhões de reais para apoiar investimentos, para apoiar capital de giro, para quem quer exportar, aqueles empresários que estão sendo afetados pelo tarifaço, estão sendo afetados pela Guerra do Golfo, em setores estratégicos.
16: As empresas interessadas em obter crédito podem protocolar os pedidos de financiamento diretamente no BNDES ou nas instituições financeiras credenciadas. Reportagem André de Barros Lima.
2: Alface, cebola, batata e mamão ficaram mais baratos nas centrais de abastecimento do país.
1: É o que mostrou o levantamento mensal da Conab, referente a agosto.
2: E a comercialização de frutas aumentou, inclusive para o mercado externo.
18: Os preços da batata recuaram em torno de 11% em agosto nas centrais de abastecimento monitoradas pela Conab. Entre as hortaliças, as cotações da cebola e da alface também registraram queda na maior parte das capitais do país. Já os valores de comercialização da cenoura mantiveram-se estáveis em agosto. Os dados são do nono boletim Hortigranjeiro divulgados pela Conab nesta terça-feira. A pesquisa também mostrou que a comercialização de frutas nas ceasas cresceu 4,5% no último mês. O mamão ficou mais barato em 70% dos locais monitorados, com queda de quase 11% em média. Melancia e laranja também registraram um leve declínio em agosto. Já a banana, por outro lado, foi a fruta com maior incremento na média mensal. De acordo com dados do Ministério do Desenvolvimento, Indústria, Comércio e Serviços, as exportações de frutas e hortaliças nos primeiros 8 meses do ano alcançaram 789 mil toneladas, com faturamento superior a US$ 1 bilhão. Natália Koslick, para a Voz do Brasil.
1: Reforço no estoque de grãos. Na última semana foram realizados 2 leilões pela Conab que vão garantir quase 200 mil toneladas de milho nos estoques públicos.
2: O objetivo é a prevenção a possíveis impactos do fenômeno climático El Niño, que pode comprometer o abastecimento e a oferta de grãos no país.
19: São mais de 190 mil toneladas de milho para abastecer estoques do programa de venda em balcão. A aquisição do cereal pela Conab é destinada para a formação de estoques como medida de prevenção a possíveis impactos do fenômeno El Niño. Segundo a ministra do Desenvolvimento Agrário, Fernanda Machiavelli, o reforço nos estoques públicos auxilia produtores rurais rurais e criadores de animais.
20: Do lado garantindo a compra desses produtos pela agricultura, pelo agro brasileiro e pela agricultura familiar, e ao mesmo tempo garantindo a oferta de insumos para quem cria animais no Nordeste e alimento para as populações que possam vir a ser afetadas por esse evento climático que afeta já o mundo todo.
19: A agricultura familiar vai fornecer a maior parte do milho adquirido pela Conab, 121 mil toneladas. As outras 70 mil toneladas do cereal foram compradas em ampla concorrência, incluindo produtores rurais, cooperativas e comerciantes. Silvio Porto, diretor-presidente da Companhia Nacional de Abastecimento, destacou o acompanhamento dos preços e do fornecimento de alimentos nas capitais do país.
21: Hoje nós temos informação de todo o Brasil, nós ampliamos sobretudo as capitais da região amazônica e as do Nordeste que faltavam. Então, esse é um instrumento de acompanhamento, de monitoramento que permite a gente ter uma série histórica que, de fato, a gente sabe como está o custo de vida, como está os preços dos alimentos em todas as capitais brasileiras, de norte a sul do Brasil.
19: A companhia também conta com um estoque de 300 mil toneladas de arroz para este ano. Para participar do programa Venda de Balcão e comprar dos estoques da Conab, o produtor deve se cadastrar no Sicam, o Sistema de Cadastro de Produtores Rurais. Os pedidos, pagamentos e agendamento de retirada são feitos de forma online pelo Balcão Digital da Conab. Reportagem Luciana Colares de Holanda.
1: Previsões de mais tempestades no centro-sul do Brasil, a Defesa Civil reforça as orientações sobre os cuidados para quem vive em área de risco.
2: Os alertas são emitidos via celular por canais como SMS e WhatsApp.
22: Os três estados da região sul do país estão com alertas de perigo de tempestade e de ventos fortes. Na tentativa de prevenir riscos à população, a Defesa Civil emite avisos, tendo como base boletins meteorológicos. Tiago Molina, coordenador-geral de monitoramento e alerta da Defesa Civil, explica que o cidadão deve ficar atento ao celular, principalmente se mora perto de áreas de risco.
23: A Defesa Civil Nacional trabalha em articulação com as defesas civis estaduais, municipais, para a emissão de alertas à população, alertas que chegam via mensagens WhatsApp, mensagens por SMS e também chegam por meio do Defesa Civil Alerta, que se utiliza da tecnologia de cell broadcast para fazer uma informação chegar até os celulares das pessoas.
22: Entre os riscos relacionados a eventos climáticos extremos estão deslizamentos de terra e inundações. A recomendação para quem mora próximo a áreas de risco é conhecer com antecedência possíveis rotas de fuga. Além das informações sobre o risco, alertas da Defesa Civil trazem dicas de autoproteção. O meteorologista do IMET, Roberto Baltazar, afirma que com o deslocamento da frente fria, estados do Sudeste e Centro-Oeste também entram em alerta.
24: Essa frente fria trouxe condições de tempestade para os estados do Rio Grande do Sul e Santa Catarina. Porém, o foco principal a partir do dia 22, hoje, terça-feira, é para a região do estado do Paraná, também trazendo condições de tempestade para o estado do Centro-Sul de São Paulo, oeste do Rio de Janeiro, estado do Mato Grosso do Sul e também expansões mais ao sul do Mato Grosso e do estado de Goiás.
22: Para receber alertas da Defesa Civil Nacional, é preciso se cadastrar pelo WhatsApp no número 61-2034-4611. As mensagens também podem chegar por SMS. Já para receber os alertas de nível severo ou extremo, não é preciso fazer cadastro. Basta estar em local com cobertura de celular. Neste caso, os avisos aparecem na tela do celular, acompanhado de uma sirene. Reportagem Luana Karen.
1: O ponteiro vira hoje às 9:05 da noite e dá início à chegada da primavera.
2: E com ela, a 20ª Primavera dos Museus, que abre espaço para todo mundo conhecer mais sobre cultura, história, ciência.
1: Museus de todo o país têm programação especial nesta semana.
2: A iniciativa reúne mais de 920 instituições e cerca de 2.700 atividades até domingo, dia 27.
1: Com o tema Museus para Todas as Pessoas, a programação busca ampliar o acesso a esses espaços com ações voltadas à inclusão, à acessibilidade e à participação dos diferentes públicos.
0: Museu também é lugar de descoberta, de encontro e de pertencimento. E esses espaços ganham uma programação especial em todo o país. É a 20ª Primavera dos Museus, promovida pelo IBRAM, o Instituto Brasileiro de Museus. Até domingo, dia 27, mais de 920 instituições participam da iniciativa. A programação busca aproximar ainda mais os museus das pessoas, como explica Fernanda Santana Rabelo de Castro, presidente do IBRAM.
3: São visitas, exposições, exibições cinematográficas que trazem a temática, mas que também trazem acessibilidade, também trazem inclusão. São atividades que constroem narrativas junto com os públicos, junto com os territórios.
0: Ao todo, são 2.700 atividades, entre exposições, oficinas, palestras, visitas mediadas e ações educativas em todo o país. O tema deste ano é Museus para Todas as Pessoas, uma oportunidade para quem já frequenta esses espaços e também para quem ainda não teve essa experiência. É o caso de Benjamin Carvalho de Souza, de 8 anos, que visitou um museu pela primeira vez. Entre tantas descobertas, uma chamou especialmente a atenção do menino, o aparelho conhecido como curvas de sino.
4: Aquele negócio que a gente bate nas bolas de vermelho versus azul, que a gente tem que bater pra gente ganhar ponto. Ele ensina coisas diferentes da sala de aula.
0: No SESI Lab, em Brasília, a experiência com estudantes mostra como a educação pode transformar a visita ao museu em uma oportunidade de descoberta. Mais do que observar objetos e exposições, a proposta é estimular a curiosidade, a participação e o aprendizado, explica Cláudia Ramalho, superintendente de cultura do SESI.
5: E aqui é um espaço que os professores também, além do trazer os seus alunos para se divertirem, é um espaço também de aprendizagem na prática daquilo que eles aprenderam, né, na teoria dentro de sala de aula.
0: A Primavera dos Museus também chama atenção para as barreiras que ainda afastam parte da população desses espaços. Acessibilidade, diversidade, representatividade e direito à memória fazem parte da discussão deste ano. E participar é simples. A programação está disponível na plataforma Visite Museus, no endereço visite.museus.gov.br. É possível pesquisar atividades por estado, cidade, data e instituição. É só escolher a experiência e descobrir um museu que pode estar mais perto do público do que se imagina. Com locução de Thaís de Araújo, reportagem Pablo Mundim.
2: Essas foram as notícias do governo federal.
1: Uma realização da Secretaria de Comunicação Social da Presidência da República.
2: Com produção da empresa Brasil de Comunicação.
1: Fique agora com as notícias do Poder Judiciário e do Congresso Nacional. Boa noite.
2: Boa noite, até amanhã.
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26: Presidente do STF, Edson Fachin, diz que Poder Judiciário trabalha para dar mais segurança à negociação de precatórios.
27: Flávio Dino discute com autoridades a responsabilidade na aplicação de emendas parlamentares.
26: STJ vai promover audiência pública sobre advertência de glúten em embalagens de alimentos.
27: Boa noite, eu sou Leandro Bezerra.
26: E eu sou Walter Lima.
27: O Supremo Tribunal Federal realizou hoje audiência pública para discutir aspectos relacionados ao controle, à transparência e à responsabilidade na destinação de recursos públicos por meio de emendas parlamentares impositivas.
26: O debate ocorreu sob relatoria do ministro Flávio Dino e reuniu representantes de diferentes instituições, órgãos de controle, especialistas e entidades da sociedade civil.
27: Poder Judiciário. Judiciário tem trabalhado para dar mais segurança e transparência à negociação de precatórios do país.
26: Agora, em setembro, o Conselho Nacional de Justiça realizou uma audiência pública sobre o tema. Em agosto, o Supremo Tribunal Federal assinou uma portaria conjunta com o Banco Central para reforçar os mecanismos de proteção na transferência de precatórios. Marcela Luiza.
7: Precatório é o dinheiro que uma pessoa ou empresa tem direito a receber do poder público depois de ganhar uma ação judicial definitiva. Agora, em setembro, o Conselho Nacional de Justiça realizou uma audiência pública com representantes de diferentes setores com o objetivo de receber sugestões para melhorar a tecnologia e a forma de controle da transferência dos créditos dos precatórios. A audiência é fruto das atividades do grupo de trabalho criado pela portaria conjunta assinada pelo Supremo Tribunal Federal e pelo Banco Central do Brasil, o Bacen, em agosto deste ano. Na ocasião da assinatura do acordo, o presidente do STF do CNJ, ministro Edson Fachin, destacou que o objetivo é garantir mais transparência e segurança jurídica.
8: O objetivo dessa nova regulação, obviamente, não é impedir a circulação de créditos, mas sim de garantir que ocorra com transparência, segurança jurídica, rastreabilidade e proteção aos credores, especialmente aos credores em situação de vulnerabilidade.
27: O Superior Tribunal de Justiça vai realizar audiência pública para discutir se a informação contém glúten é suficiente nas embalagens de alimentos industrializados ou se deve incluir a advertência: o glúten é prejudicial à saúde dos doentes celíacos.
26: O evento será nesta quarta-feira, 23 de setembro, a partir das 14h. Fátima Uchoa.
9: Os debates vão incluir especialistas e representantes de entidades interessadas na causa celíaca e serão transmitidos ao vivo pelo canal do STJ no YouTube para qualquer pessoa acompanhar. A audiência pública foi convocada pelo relator do tema repetitivo 1343, ministro Ricardo Vilas Boas Cueva, para reunir informações que auxiliem na formação do precedente qualificado. As exposições abordarão aspectos médicos e científicos relacionados à doença celíaca, além de possíveis impactos regulatórios e econômicos da eventual exigência de advertência complementar nas embalagens de alimentos industrializados.
27: Começou nesta terça-feira no Tribunal Superior do Trabalho, em Brasília, um seminário sobre acessibilidade, inclusão e combate ao capacitismo.
26: O encontro reúne magistrados, servidores e especialistas e termina nesta quarta-feira. Simone Moura.
10: Durante o evento, foi entregue o Prêmio Justiça do Trabalho Acessível. Foram premiados 5 projetos nas áreas de atitude, gestão da acessibilidade, comunicação, tecnologia e serviços. Ao longo do dia, os debates trataram da política de acessibilidade e inclusão da justiça do trabalho e das barreiras enfrentadas pelas pessoas com deficiência. À tarde, a programação abordou a acessibilidade digital e documental e o papel das pessoas com deficiência na luta por direitos e inclusão. O seminário continua nesta quarta-feira com oficinas e novos debates sobre o assunto.
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27: A você uma boa noite.
26: Boa noite e até amanhã.
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0: sou Humberto Pinheiro e estes são os destaques de hoje do Jornal do Senado, que começa agora. Projeto que cria a Semana do Pequeno Investidor está pronto para ser votado em comissão do Senado. Visita ao Congresso aproxima jovens do debate sobre aprendizagem profissional. Veículos de comunicação do Senado e da Câmara preparam cobertura especial das eleições. Boa noite. Está pronto para votação na Comissão de Educação e Cultura o projeto que cria a Semana Nacional do Pequeno Investidor. A proposta dedica a segunda semana de outubro à promoção de ações de educação financeira. Repórter Patrícia Oliveira.
1: O projeto que cria a Semana Nacional do Pequeno Investidor busca levar conhecimento básico sobre investimentos à população. Mostrar que qualquer pessoa pode começar a investir com segurança. Alertar contra fraudes e a complexidade do mercado de capitais e estimular o hábito de poupar e investir desde cedo. A proposta da senadora Jussara Lima, do PSD do Piauí, dedica a segunda semana de outubro para as ações educativas e foi debatida com especialistas em audiência pública no Senado. Para a economista Débora Maganha, o investidor nem sempre entende o que compra, com o risco de perdas pela ilusão de ganhos rápidos.
2: O brasileiro nunca foi ensinado a exigir duas coisas antes de colocar o dinheiro dele. A primeira é entender de onde vem o retorno e qual é o risco daquela operação. A segunda é compreender o que sustenta o investimento se tudo der errado.
1: O projeto recebeu relatório favorável dos senadores Alci Lucas, do PL do Distrito Federal, que defende a educação financeira nas escolas.
3: Quando era criança, a gente tinha aqueles cofrinhos para guardar as moedas, guardar na poupança. Então, isso tem que estar na educação. Desde criança, você tem que ensinar a poupar.
1: A proposta está pronta para votação na Comissão de Educação e Cultura.
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0: No dia 4 de outubro, os veículos de comunicação do Senado e da Câmara vão trabalhar de forma integrada na cobertura das eleições. Na Rádio Senado, a programação terá uma atenção especial à fase de apuração com uma transmissão independente. O sinal também poderá ser retransmitido pelas rádios parceiras em todo o país. A reportagem é de Yasmin Rodrigues.
5: A cobertura especial vai acompanhar o eleitor durante todo o domingo, desde o início da votação até a divulgação dos resultados. Rádio Senado, Rádio Câmara, TV Senado e TV Câmara, além das agências de notícias das duas casas, vão trabalhar de forma integrada com entradas ao vivo dos tribunais eleitorais e a participação de especialistas e consultores para explicar o processo eleitoral e analisar o cenário político. A cobertura também terá participação de jornalistas da Rede Legislativa de Rádio e Televisão, com repórteres das assembleias legislativas e das câmaras municipais de todo o país. A coordenadora geral da Rádio Senado, Leila Herédia, explica como foi preparada essa cobertura integrada e o que o ouvinte poderá acompanhar ao longo do domingo.
6: A nossa ideia é mostrar para o eleitor, para o ouvinte, para o telespectador, tudo o que acontece durante o dia em todas as etapas da eleição. A gente vai ter entrada ao vivo de todas as regiões do Brasil, com notícias atualizadas, informações de serviços, acontecimentos, as notícias mais quentes.
5: A partir das 5 da tarde, a Rádio Senado deixa o pau de transmissão e passa a fazer uma cobertura ao vivo de forma independente, justamente quando começa a apuração dos votos. O sinal estará liberado para ser retransmitido por qualquer emissora do país.
0: Os eleitores que pretendem usar o e-título para se identificar no dia da votação devem ficar atentos ao prazo para o primeiro acesso ao aplicativo. A Justiça Eleitoral orienta que o procedimento seja feito até 3 de outubro, sábado anterior ao pleito. A reportagem é de Luísa Mello.
7: Os eleitores que pretendem usar o e-título para se identificar no momento da votação devem registrar o primeiro acesso no aplicativo até 3 de outubro, sábado anterior ao pleito. A ação da Justiça Eleitoral tem como objetivo evitar a sobrecarga do aplicativo no dia da eleição, quando o download e o primeiro acesso serão serão interrompidos. O ministro Cássio Nunes Marques, presidente do Tribunal Superior Eleitoral, informa que notificações já foram enviadas aos eleitores por meio do e-título para promover as atualizações.
8: A Justiça Eleitoral iniciou o envio de notificações oficiais pelo aplicativo e-título. A iniciativa busca facilitar o acesso a informações importantes para o exercício do voto, como a consulta antecipada ao local e a sessão de votação. Reforçamos, portanto, a recomendação para que eleitoras e eleitores mantenham o aplicativo atualizado, façam o primeiro acesso e confiram seus dados com antecedência.
7: Para usar a versão digital do título de eleitor com fotografia disponibilizada pelo aplicativo, é preciso apresentar o e-título diretamente na tela do celular ou no tablet ao mesário no dia da votação. Não serão aceitas capturas de tela nem documentos sem foto. O aplicativo também disponibiliza a consulta do local de votação e outras informações importantes durante o período eleitoral.
0: Nas eleições deste ano, estão aptos a votar quase 2 milhões de eleitoras e eleitores com algum tipo de deficiência, o maior número já registrado pela Justiça Eleitoral. Para garantir a autonomia desse público, são adotadas medidas de acessibilidade, como a preferência na fila no dia da votação, o direito de ingressar na sessão eleitoral com cão-guia e o auxílio de uma pessoa de confiança que pode acompanhar o eleitor na cabine de votação. No entanto, o acompanhante não poderá estar a serviço da Justiça Eleitoral, de partido político, federação ou coligação. Na urna eletrônica é disponibilizado um sistema de áudio que orienta cada passo da votação para os eleitores com deficiência visual, e a Justiça Eleitoral fornece fone de ouvido descartável. A urna tem ainda teclado em braille e intérprete de Libras exibido no canto inferior da tela. Para o senador Flávio

0: Ao mesmo tempo em que o Senado analisa o Estatuto do Aprendiz, proposta que reorganiza as regras da aprendizagem profissional no país. Repórter Henrique Nascimento.
1: Conhecer onde as leis são discutidas fez parte da formação de 45 jovens do programa Aprendiz do Futuro, de Luziânia, em Goiás. Eles visitaram o Congresso Nacional e acompanharam de perto espaços que até então muitos conheciam apenas pela televisão ou pela internet. Para o instrutor Gabriel Fonseca, a experiência aproxima os jovens da cidadania e das decisões que fazem parte da vida deles.
2: A visita ao Congresso Nacional, ela possibilitou que os jovens compreendessem na prática que esses espaços fazem parte da vida deles e da construção da nossa sociedade.
1: No Senado, a aprendizagem profissional também está em debate. A Comissão de Assuntos Sociais aprovou o Estatuto do Aprendiz, que reorganiza as regras para a contratação e formação de adolescentes e jovens de até 24 anos. O texto mantém cotas entre 5 e 15% e dá prioridade a jovens em situação de vulnerabilidade. O senador astronauta Marcos Pontes, do PL de São Paulo, defendeu mais oportunidades para que os jovens desenvolvam habilidades ligadas às novas tecnologias.
3: E eles agora, em tempo de tecnologia, inteligência artificial, eles têm a capacidade de fazer muito mais que muito adulto aí, né? Tentando aprender inteligência artificial, você dá um negócio desse tamanho de um jovem aí, ele destrincha esse negócio rapidamente.
1: O projeto ainda vai ser votado pelo plenário do Senado.
0: Com trabalhos técnicos de Eliseu Caires, o Jornal do Senado fica por aqui. Acompanhe agora as notícias da Câmara dos Deputados. Boa noite e até amanhã.

0: proposta prioriza métodos de ensino específicos para pessoas com autismo. Mercosul aprova acordos de cooperação educacional entre países do bloco. Projeto de lei obriga a instalação de brinquedotecas em delegacias da mulher. Boa noite. Avança na Câmara a proposta que torna obrigatória a instalação de brinquedotecas em delegacias da mulher e em fóruns. O repórter José Carlos Oliveira tem os detalhes.
1: As comissões de defesa dos direitos da mulher e da previdência social, infância e adolescência aprovaram um projeto de lei que torna obrigatória a instalação de brinquedotecas em delegacias da mulher e em fóruns do país. A proposta do deputado Marques Beltrão, do União de Alagoas, tem foco no acolhimento de mães, crianças e adolescentes vítimas de violência nos espaços investigativos e da justiça. De acordo com o texto, as brinquedotecas deverão contar com atividades lúdicas e educativas e pelo menos um profissional habilitado para monitorar e adequar o espaço às necessidades das crianças. Uma das relatoras da proposta, a deputada Laura Carneiro, do PSD do Rio de Janeiro, ampliou o alcance da medida. Além de brinquedotecas, ela também prevê que as delegacias da mulher mantenham equipe multidisciplinar para atendimento às mulheres em situação de violência, como psicólogas, assistentes sociais, advogadas e pedagogas.
2: Nós já votamos aqui em todo um arcabouço jurídico que trata das crianças vítimas e testemunhas de crimes violentos. Criamos aí a escuta especializada e toda uma tecnicidade que tem que ser utilizada no Poder Judiciário. As brinquedotecas complementam essa lei. É muito importante que a criança e a mãe cheguem num ambiente, na hora da denúncia, né, da violência sexual, por exemplo, com algum tipo de acolhimento. E a brinquedoteca pode auxiliar essa criança nesse processo de oitiva.
1: Em outra alteração no texto, Laura Carneiro inclui na Lei de Diretrizes e Bases da Educação Nacional a previsão de que filmes nacionais e de conteúdos contra a violência doméstica e familiar passem a integrar o currículo complementar das escolas, com no mínimo 2 horas mensais. O texto original e as alterações ainda vão passar pela análise das comissões de Segurança Pública e de Constituição e Justiça. Da Rádio Câmara de Brasília, José Carlos Oliveira.
3: Segurança Pública.
0: Na Comissão de Segurança Pública, Alexandre Leite, do União de São Paulo, é relator do projeto que cria o Protocolo Nacional de Investigação de Crianças e Adolescentes Desaparecidos. O texto visa padronizar e agilizar as investigações desde o registro do desaparecimento.

0: O relatório de Alexandre Leite estabelece diretrizes para a atuação dos órgãos de segurança pública na busca por menores desaparecidos. A proposta também autoriza a divulgação imediata e georreferenciada de alertas em casos de risco à vida ou à integridade física da vítima.
1: Daiana Santos, do PCdoB do Rio Grande do Sul, apresentou o projeto que cria mecanismos de proteção e assistência integral às vítimas de crimes raciais. O texto prevê ações para evitar exposição indevida, constrangimentos e repetição desnecessária de depoimentos.
0: A proposta de Daiana Santos também determina que ocorrências com indícios de motivação racial sejam registradas como crimes raciais e não como crimes diversos. A iniciativa ainda assegura acompanhamento jurídico e prioridade na tramitação das investigações e dos processos.
1: Uma punição mais severa para o uso de drones em práticas criminosas é o que prevê proposta de Luiz Felipe de Orleans e Bragança, do PL de São Paulo. A ideia, segundo ele, é criar agravantes e ampliar penas em até 2/3 quando essa tecnologia for utilizada.
0: Luiz Felipe de Orleans e Bragança alerta para o avanço das facções que utilizam esses equipamentos no monitoramento policial, no transporte de armas e na entrega de insumos em presídios. Ele lembra que o texto não impõe restrição ao uso civil ou profissional dos drones.
1: Os deputados analisam o projeto de professora Marcivânia, do PCdoB do Amapá, que garante a transferência de servidoras públicas e empregadas da iniciativa privada em situação de violência doméstica para outras localidades como medida de proteção. O texto cria o Pacto Federativo de Proteção à Pessoa em Situação de Violência Doméstica e Familiar.
0: A matéria também cria um fundo nacional para custear as transferências e auxiliar financeiramente as vítimas, além de incentivos para empresas que aderirem ao programa. Professora Marcivânia explica que o objetivo é estabelecer mecanismos de cooperação entre os entes federados para viabilizar a medida.
1: A Câmara aprovou o projeto que estabelece o direito de indenização por dano moral nos casos de violência doméstica contra a mulher. A relatora do texto, Lídice da Mata, do PSB da Bahia, acredita que a medida amplia a proteção porque responsabiliza ainda mais os agressores.
2: Esse projeto, ele visa justamente fazer com que a mulher vítima da violência doméstica possa processar, ela possa ser recompensada financeiramente pelos danos morais à sua imagem. Então, ela reforça a condenação do agressor e ela reforça, portanto, a luta da vítima para combater esta violência.
0: Lídice da Mata argumenta que a violência doméstica provoca consequências que vão além das agressões físicas, atingindo a saúde mental e a dignidade das vítimas. Para ela, a proposta fortalece a Lei Maria da Penha e amplia os mecanismos de proteção às mulheres.
3: Relações Exteriores.
1: A representação do Mercosul aprovou um acordo para cooperação educacional entre os países do bloco. A repórter Maria Neves explica as medidas propostas.
4: A representação brasileira no Parlamento do Mercosul aprovou o acordo para reconhecimento de estudos e títulos de ensino superior técnico profissional, tecnológico, artístico e de formação de professores entre os países do bloco. Como ressaltou o relator, deputado Vermelho do PL do Paraná, o texto estabelece apenas princípios gerais e diretrizes para a cooperação. A implantação do reconhecimento mútuo dos diplomas ocorrerá depois que os ministros da Educação do Bloco aprovarem mecanismos como as tabelas de equivalência das disciplinas cursadas. Na opinião do deputado Vermelho, essa previsão garante mais estabilidade para a cooperação educacional entre os países.
5: Ao atribuir a reunião de ministros da Educação a elaboração das tabelas de equivalência dos instrumentos de reconhecimento e do mecanismo de implementação. O acordo prestigia os órgãos especializados do bloco e institui mecanismos permanentes de atualização de seus procedimentos, conferindo maior estabilidade e previsibilidade à cooperação regional em matéria educacional.
4: Vermelho defende ainda que a cooperação educacional vai favorecer a formação de recursos humanos, fortalecer as redes acadêmicas regionais e contribuir para o desenvolvimento científico, tecnológico e social dos países participantes.
5: É a oportunidade da integração dos nossos professores, dos nossos mestres com os países membros. Tendo a oportunidade de um professor de matemática lá de Foz do Iguaçu dar aula no Paraguai, dar aula na Argentina, no Uruguai e assim vice-versa. Eu acho que isso a gente passa a uniformizar ainda mais a questão educacional do Mercosul.
4: Para o presidente da representação brasileira no parlamento do Mercosul, deputado Arlindo Quinalha, do PT paulista, o mecanismo de cooperação educacional vai ser especialmente importante para estudantes brasileiros de medicina que se formam nos outros países do bloco. O parlamentar ressaltou que hoje, muitas vezes, esses profissionais encontram grande dificuldade para o reconhecimento do diploma estrangeiro. Da Rádio Câmara de Brasília, Maria Neves.
3: Ciência e tecnologia.
0: Adriano do Baldi, do PP de Goiás, é um dos signatários do requerimento de criação de uma frente parlamentar mista que visa fortalecer o programa espacial brasileiro, garantindo mais recursos e segurança jurídica para o setor.
1: Adriano do Baldi defende o apoio à Agência Espacial Brasileira por considerar a área estratégica para a soberania nacional e como vetor científico e tecnológico capaz de impulsionar a economia espacial e o desenvolvimento sustentável do país.
3: Educação.
0: Passou em mais uma comissão da Câmara proposta que prioriza o uso de métodos de ensino específicos para pessoas com autismo. A reportagem é de Mônica Tati.
6: O diagnóstico precoce e métodos de ensino específicos para pessoas com transtorno do espectro autista deverão ser priorizados. É o que prevê projeto aprovado pela Comissão de Educação da Câmara dos Deputados. O relator na Comissão de Educação, o deputado Tarcísio Mota, do PSOL do Rio de Janeiro, acatou a sugestão da Comissão de Defesa dos Direitos das Pessoas com Deficiência, que alertou que já existem mecanismos para reconhecer a diversidade no processo educacional na LDB, a Lei de Diretrizes e Bases da Educação. Tarcísio Mota considera que a alteração se enquadra melhor na Política Nacional de Proteção dos Direitos da Pessoa com Transtorno do Espectro Autista, que estabelece a promoção e incentivo à formação continuada dos profissionais da educação para a educação especial inclusiva. Mota também reforça a necessidade de suporte pedagógico nas salas de aula do ensino regular.
7: A Política Nacional de Educação Especial Inclusiva orienta os sistemas de ensino para garantir a escolarização de estudantes com deficiência, transtornos do desenvolvimento e altas habilidades ou superdotação em classes comuns do ensino regular, mediante suporte pedagógico adequado e práticas educacionais inclusivas. Nesse contexto, a formação inicial dos profissionais de educação constitui elemento central para a efetivação das políticas de inclusão escolar, especialmente no que se refere à adoção de metodologias pedagógicas acessíveis, estratégias de ensino diversificadas e instrumentos de apoio capazes de responder às diferentes necessidades educacionais dos estudantes.
6: O projeto que prevê métodos adequados de ensino para pessoas com transtorno do espectro autista aguarda a apreciação da Comissão de Constituição e Justiça. Se for aprovado, segue para a votação no Senado Federal. Da Rádio Câmara de Brasília, Mônica Tati.
3: Economia.
1: Rui Carneiro, do Podemos, da Paraíba, apoia a proposta que altera o cálculo do IPVA e estabelece limites para despesas da administração pública. O texto prevê que o IPVA seja calculado com base no peso do veículo e também limita os gastos com publicidade institucional a 0,1% da receita corrente líquida dos entes federados.
0: Rui Carneiro defende um teto de 1% sobre o preço de venda do automóvel para o IPVA e a criação de limites para o orçamento orçamento do Poder Legislativo e dos Tribunais de Contas. Na visão dele, a medida aumenta a previsibilidade tributária e contém os gastos públicos.
1: Valdemar Oliveira, do Avante, de Pernambuco, apresentou o projeto que permite deduzir do imposto de renda despesas com assistência veterinária para animais de estimação. De acordo com o autor, a medida incentiva os cuidados com a saúde dos animais, reduz o abandono e estimula a formalização do setor.
0: A proposta de Valdemar Oliveira é estabelecer limite anual de até R$5.000 por contribuinte para o benefício. O texto prevê ainda a dedução de gastos com consultas, exames, cirurgias, medicamentos, vacinas e planos de saúde veterinários, mediante comprovação das despesas.
3: Consumidor.
1: Beto Pereira, do Republicanos de Mato Grosso do Sul, apresentou projeto que obriga as prestadoras de telecomunicações a retirar, em até 30 dias após o cancelamento do contrato, os equipamentos instalados na residência do assinante. Pela proposta, a retirada deve ser feita sem custos para o consumidor.
0: Beto Preto incluiu no texto que a rescisão contratual deverá ser processada após o prazo de 30 dias, independentemente da devolução dos aparelhos. Na visão do parlamentar, a medida busca reduzir transtornos aos consumidores e tornar mais ágil a troca de prestadoras de serviço.
3: Desenvolvimento Regional.
1: Sérgio Brito, do PSD da Bahia, considera importante ampliar o debate sobre a criação de municípios no Brasil. Ele argumenta que a discussão deve levar em conta o projeto que estabelece regras para emancipação, incorporação, fusão e desmembramento de municípios.
0: Por isso, Sérgio Brito propõe a participação de representantes do governo, de entidades municipalistas e de especialistas no tema. O deputado ressalta que o objetivo é aperfeiçoar as regras para reorganização territorial e fortalecer o desenvolvimento regional e o pacto federativo.
1: Projeto de Félix Mendonça Júnior, do PDT da Bahia, cria o Programa Nacional de Desenvolvimento da Cacauicultura e do Chocolate Artesanal. A proposta reduz impostos federais e simplifica regras ambientais e sanitárias para agroindústrias cacaueiras.
0: O texto cria ainda um fundo para fortalecer a cadeia do cacau e do chocolate de origem. Segundo Félix Mendonça Júnior, a medida amplia a competitividade do Brasil, hoje o sexto maior produtor mundial, no mercado global que movimenta mais de US$130 bilhões ao ano.
3: Saúde.
1: Antônio Andrade, do PSDB de Tocantins, defende a aprovação de projeto que cria o Programa Nacional de Vacinação Inclusiva para pessoas com deficiência e com autismo. A proposta prevê atendimento prioritário, ambientes adaptados e possibilidade de vacinação domiciliar.
0: Relator da matéria na Comissão de Saúde, Antônio Andrade recomenda que o programa seja incorporado às regras nacionais de imunização. O texto também prevê capacitação dos profissionais de saúde e materiais acessíveis para orientar pacientes e familiares.
3: Direitos Humanos.
1: Câmara aprovou regras para comunicação ao Conselho Tutelar de Atendimentos de Saúde à Criança. A repórter Paula Bittar nos conta como deve funcionar.
8: A Comissão de Constituição e Justiça da Câmara aprovou um projeto que exige a definição de hipóteses objetivas que obrigam a comunicação ao Conselho Tutelar por profissionais de saúde de casos envolvendo crianças e adolescentes. A medida busca evitar que a notificação dependa apenas da avaliação subjetiva do profissional. De acordo com o texto aprovado, os gestores do Sistema Único de Saúde deverão definir as hipóteses específicas em que a comunicação será obrigatória. As informações enviadas às autoridades e os prontuários e fichas de atendimento devem ser mantidos em sigilo. Atualmente, o Estatuto da Criança e do Adolescente determina que a suspeita ou a confirmação de castigo físico, de tratamento cruel ou degradante e de maus tratos contra criança ou adolescente seja informada ao Conselho Tutelar. A proposta que exige a definição de hipóteses objetivas que obrigam a comunicação ao Conselho Tutelar por profissionais de saúde de casos envolvendo crianças e adolescentes já pode seguir ao Senado. Da Rádio Câmara de Brasília, Paula Bittar.
0: Capitão Alberto Neto, do PL do Amazonas, critica o veto presidencial à proposta que prevê a distribuição gratuita do cordão de girassóis pelo SUS. Ele argumenta que a medida garante inclusão e dignidade para pessoas com condições não visíveis.
9: Ao enxergar o cordão de girassóis, você vai ter empatia e vai entender que aquela pessoa precisa sim de prioridade. Isso tem facilitado e tem dado inclusão mais a essas pessoas que têm deficiências não visíveis. E o que nós fizemos uma nova lei, que foi distribuir esses cordões de girassóis pelo SUS. E o governo federal veta essa lei, alegando questões orçamentárias. O custo é muito, muito baixo.
1: Na opinião de capitão Alberto Neto, a distribuição gratuita do cordão amplia o acesso das pessoas ao símbolo de identificação, o que, segundo ele, favorece o atendimento prioritário e a inclusão. Para o deputado, o impacto financeiro da medida é irrelevante diante do seu papel social.
3: Previdência.
0: Marreca Filho, do PRD do Maranhão, defende a aprovação de projeto que assegura a revisão humana sobre decisões automatizadas que neguem, suspendam ou reduzam benefícios de pessoas em vulnerabilidade. Autor da proposta, ele explica que a análise deve ocorrer antes de a medida produzir efeitos.
1: O texto de Marreca Filho também determina que o cidadão seja informado em linguagem simples sobre o uso da inteligência artificial e os principais critérios considerados na decisão. A matéria ainda estabelece canais acessíveis para contestação por meios não digitais.
3: Últimas notícias.
0: O jornal Câmara dos Deputados chega a Sete Lagoas, em Minas Gerais, amanhã para mais uma gravação itinerante da Voz do Brasil nos estúdios de emissoras da Rede Câmara de Rádio.
1: Lado a lado, um âncora da Rádio Câmara de Brasília e um âncora da emissora local vão apresentar as notícias relacionadas aos deputados federais. O programa gravado em Sete Lagoas irá ao ar na próxima sexta-feira, dia 25.
0: Termina agora o Jornal Câmara dos Deputados, produzido pela Rádio Câmara, com trabalhos técnicos de Wellington Teles e apresentação de Val Monteiro e Luciana Vieira. Uma boa noite para você.
1: A Voz do Brasil está de volta amanhã. Boa noite.
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As mãos, as mãos. Vai pegar. Vai Minas Gerais, vai Brasil. A música que apresentou a gente há 15 anos atrás pro país inteiro e que até hoje leva o amor por todo lugar que a gente vai. Vocês são parte de tudo isso, viu? Vamos cantar?

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7: Bom dia, Brasil! O nosso programa de hoje, ele é diferente. É um programa triste, é um programa que realmente eu não queria fazer, né? Depois das últimas notícias que nós tivemos do ocorrido com o cantor Rick, da dupla Rick Renner, e também dos demais que o acompanhavam ele naquele voo, né? A gente tá muito triste e solidário e pedindo que Deus conforte o coração de cada um fã da música sertaneja, de cada um dos familiares. Nós começamos o nosso programa de hoje com uma homenagem a esse que foi um dos grandes nomes da música sertaneja. Responsável por tantos sucessos, por tantas composições. Responsável também por ter feito muitos artistas se tornarem grandes com a sua carreira e a sua trajetória de produtor. Fica aqui a nossa homenagem a este grande nome da música sertaneja, o Rick. A nós só resta a saudade e as boas lembranças que ele deixou. E a gente abre hoje o nosso programa com uma das músicas incríveis e lindas da interpretação de Rick e Renner, Mais Que Pai e Filho. Bom dia, Brasil.

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2: Moda boa pra você começar bem o dia. Boa quarta!
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0: Chuva no Pantanal, Mike Lian.
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0: Bora pro Zap Zap, bora falar com o Brasil, pessoal que vai acordando e despertando com nós aqui. Alô, bom dia.
4: Aqui é Rafael Andreoni, da cidade de Laje, Santa Catarina.
0: Ô, meu irmão.
4: Queria escutar a música do Leandro e Leonardo, Pra Nunca Dizer Adeus, se oferecer pro meu pai, Valdeci, e minha mãe Simone.
0: Opa, boa.
4: Que estão no sítio dos Mirantes, em Lages. Um abraço, tudo de bom.
0: Aquele abraço, pessoal de Lages, aqui com Fontenelle, Santa Catarina, em peso com nós. Alô.
5: Bom dia, Fontenelle, tudo beleza? Roberto Brechera de Londrina.
0: E aí, Londrina?
5: Prazer falar com você aí. Tem como você tocar Pinga Braba do Pião do Vale Valentim.
0: Rapaz.
5: E Londrina, tamo aqui junto, um abraço.
0: Legal, toquei agorinha, comparação com Pião do Vale Valentim.
6: Zé Antônio tá falando, eu gostaria de ouvir a música de Amado Batista. Perfeito.
0: Oh, vou escolher ela aqui pra você, vou caprichar, tá? Teodoro e Sampaio, Os Quatro Cantos da Casa. No alô, bom dia.

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2: É música e alegria no começo do seu dia. Aqui no Alô, bom dia é assim, você desperta o som da boa música sertaneja. 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Bora juntos, quartamos aqui no rádio. Ó, essa daqui é pra você acordar feliz. Coloca um sorrisão no rosto.

Ela é Paula Fernandes, nós enverga, mas não quebra e não quebra mesmo, viu? Por quê? Porque nós estamos no Alô, Bom Dia e aqui a moda é sertaneja, é caprichada. Antônio Feitosa tá em Paragominas. Ô, Tonho, se tá bom, nego véi, aquele abraço. Joanabe tá em Campinas. O Zezé Paulo está em Cuiabá com Fontenelle. O Danilo está em São Paulo. O seu Aguinaldo. Ô, seu Aguinaldo, tudo bem? Está em Caraguatatuba, tá ligadão aqui com Fontenelle. A Ana Karina está em Ariquemes, Rondônia, também está com nós. O Carlos Eduardo em Pedregal, Goiás. Aquele abração aí para todo mundo, viu? Em Guarulhos, quem está com nós sabe quem é? É o Silvano, né, Silvano? Tá fechado aqui com o Fontenelle, aquele abração. O Daniel Frota está com nós também, em Trombeta do Parazão, ligado aqui. A Grazi Ramos em Caçapava, a Deon em Redenção no Parazão.

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0: Estamos no ar em todo lugar, uma quarta-feira abençoada, rica de muita paz, de muita saúde para todo mundo. Bom dia! 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
2: Bom dia, meu amigo produtor rural. Estamos começando mais um Centro do Agro aqui no Alô Bom Dia do meu amigo Fontinelli. Hoje o assunto parece simples, mas evita muita dor de cabeça. Aqui é Cláudio Natel com mais uma dica do agro: as cercas da propriedade. Uma cerca bem cuidada evita fuga de animais, protege a lavoura e ainda economiza dinheiro lá na frente. Às vezes, um arame frouxo, um mourão torto ou uma porteira quebrada acabam trazendo prejuízo. Então, sempre que puder, faça uma caminhada pela propriedade e dê uma olhada nas cercas. Pequenos consertos hoje evitam grandes problemas amanhã. Um abraço para você, Fontinelli, fique com Deus e até amanhã com mais uma edição do Centro do Agro, o seu conteúdo diário do agro.

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2: No começo do seu dia tem muita moda boa, tem alegria, tem a sua companhia. Ah, que gostoso. Bora juntos, amigo agricultor, caminhoneiro, povo trabalhador. Chitãozinho Chororó, feito eu. Bom dia.

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1: Resumida em música boa, resumida em moda cabeceira. Helenice Alves está com nós em Araripina, está acompanhando nós no Pernambuco. O Edivan está em Barreira Branca, Ceará.

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0: Bom dia, bom dia, alegria. Bora zapear pelo Brasil. Quarta-feira gostosa. Vamos saber quem tá aqui. Alô?
5: Bom dia, Fontenelle.
0: Bom dia.
5: Felipe ligado aqui de Petrolina, de Goiás.
0: Opa.
5: Manda pra nós, Tunique Tinoco, recado.
0: Vou caprichar pra você. Boa quarta.
6: Alô, alô, bom dia, amigo Fontenelle.
0: Bom dia.
6: Quem tá falando é a Márcia Ferreira de Braslândia.
0: Opa.
6: Tô ligado na rádio.
0: Que legal.
6: Gostaria de ouvir uma música.
0: Qual moda?
6: Milionário José Rico.
0: É.
6: Lembranças.
0: Aí,
6: um abraço pra você.
0: Obrigado, minha amiga. Tudo de bom. E aí, tá tudo jóia por aí?
7: Tudo bem, graças a Deus, você.
0: Boa.
7: Oi, o senhor, tá tudo bom aí? Aqui tá tudo bem, graças a Deus.
0: Chico Bacanzar.
7: Um forte abraço, senhor, que Deus abençoe ricamente o senhor e família aí.
0: Amém.
7: Alô, alô, seu Sérgio, tamo junto, meu querido.
0: E misturada é o Jorge Chocolate com nós aqui no Alô.

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1: Em música boa, em música caprichada, gente. Olha, boa quarta-feira pra você que vai acordando, despertando ao som do Alô Bom Dia. Deixa eu falar com você que acordou hoje sentindo dores no corpo, na coluna, nas costas. 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
2: Oi, Fontenelle, bom dia, bom

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cá, moda bonita, caprichada, cabeceirona do Alô Bom Dia. 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Alô, Giovana, está em Arenápolis acompanhando o Fontenelle. Washington Novaes está por cá também, né? Um abraço aqui pro José Garcia, tá em Aparecida, São Paulo, aquele abração. Meu amigo Edson, você tá bom, Edson? Tá com nós, tá acompanhando o Fontenelle na capital paulista. Meu amigo Odair José está em Taubaté, Vale do Paraíba. O Jair está em Guaxupé. Alô, Dejanir, tá em Presidente Prudente. Abração aí pra todo mundo, viu? É, vai participando com nós. O Nego tá em Guaramirim. É, tá aí no sul do país. Alô, Rio Grande do Sul, aquele abração. Toninho tá em Pouso Alegre, a Trindade em São João del Rei. A Sônia Diniz tá em Castro, Padre Claudinei em Reginópolis. Alô, Reginópolis, bom dia, boa quarta-feira pra todo mundo.

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0: alegria para você começar o dia super feliz da vida, super bem, né? Aqui com nós na quarta-feira gostosa, meiuca de semana, o dia tá só começando. O programa sertanejo número 1 do Brasil.
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2: Olá, ouvintes e amigos do Alô Bom Dia e do amigo Sérgio Fontenelle. Aqui quem fala com o Sidney Sertanejo. E hoje, quarta-feira, que Deus possa abençoar grandemente a sua vida.
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0: Tamo juntos em mais uma hora super gostosa do Alô Bom Dia, nesta quarta-feira especial. Vem comigo, aumenta o volume do seu rádio, porque aqui a moda é sertaneja. Eu sou o Fontenelle. O programa sertanejo número 1 do Brasil.
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2: Deus abençoe você e toda a sua família. Uma excelente quarta-feira para você que sintoniza o Sérgio Fontenelle no Alô Bom Dia.
3: Meu irmão e minha irmã, em relação a Deus, não queira caminhar sozinho. Não queira caminhar sozinho. Eu lhe garanto, você não dá conta. Em relação a Deus, nós não nascemos para caminhar sozinhos. Deus não nos criou de uma forma que seja possível caminhar sozinho. Nós somos totalmente dependentes dEle. Ele é o nosso Criador e nós somos suas criaturas. Uma criatura não pode caminhar sem o seu Criador. Aliás, até pode. Aliás, Ele até deu esta liberdade para nós. A liberdade de caminhar sem Ele. Só que Adão e Eva experimentaram o que é caminhar sem Deus. Caminhar sem Deus é um caminho de morte, morte espiritual, onde você não tem vida. Então nós temos uma escolha a fazer. Nós queremos caminhar sozinhos para cair na frustração da morte, para cair no precipício da morte, ou nós queremos ser humildes, estender nossas mãos para Deus e dizer: eu preciso de ajuda, eu preciso de cura, eu preciso de Ti, Senhor. É sobre isso que nós vamos meditar. Eu queria que você ficasse até o final desse vídeo. Em nome do Pai, do Filho e do Espírito Santo. Amém. Marcos capítulo 3, versículo de 1 a 6. Naquele tempo, Jesus entrou de novo na sinagoga. Havia ali um homem com a mão seca. Alguns o observavam para ver se haveria de curar em dia de sábado, para poderem acusá-lo. Jesus disse ao homem da mão seca: levanta-te, fica aqui no meio. E perguntou-lhes: é permitido no sábado fazer o bem ou fazer o mal? Salvar uma vida ou deixá-la morrer? Mas eles nada disseram. Jesus então olhou ao seu redor, cheio de ira e tristeza, porque eram duros de coração, e disse ao homem: estende a mão. Ele a estendeu e a mão ficou curada. Ao saírem os fariseus com os partidários de Herodes, imediatamente tramaram contra Jesus a maneira como haveriam de matá-lo. Jesus cura este homem, o homem da mão seca. Só que interessante, Jesus pede para ele estender a mão. Jesus poderia ter curado ele sem ele estender a mão. Mas Jesus pede: estenda a sua mão. Eu quero usar um texto de São João Crisóstomo que diz assim: Deus não quer que sejamos indolentes, pois Deus não faz o trabalho todo sozinho por decreto. Deus não faz o trabalho todo sozinho. Não é de sua vontade que sejamos autossuficientes por completo, pois Deus não confia toda a obra a nós sozinhos. Interessante, Deus não quer que a gente faça tudo sozinho, porque se a gente fizer tudo sozinho, a gente é autossuficiente, a gente não precisa de Deus. Abra sua Bíblia, Colossenses capítulo 1, versículo 29. Eis a finalidade do meu trabalho, a razão porque luto auxiliado por sua força que atua poderosamente em mim. Mais uma vez, Paulo. Eu trabalho. Não é Deus fazendo tudo sozinho. Eu trabalho. A razão porque luto auxiliado por sua força. Mas veja, eu sozinho não dou conta. Auxiliado por sua força, que atua poderosamente em mim. A graça de Deus atua poderosamente. Meu irmão e minha irmã, desta forma a gente vai longe, acreditando na graça de Deus. Não quero mais caminhar sozinho, mas a graça de Deus comigo. Mas com a graça de Deus comigo. Não quero mais caminhar sozinho. Pai, Filho e Espírito Santo. Amém.
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2: Eu quero clamar agora por você, quero clamar pela sua família. Senhor Deus, libera agora o teu Espírito Santo sobre cada pessoa que acompanha este programa. Vem, Espírito Santo, enche todos os que estão acompanhando este programa agora. Libera, Senhor, para esta pessoa o que ela mais precisa, para o corpo e para a alma. Libera, Senhor, curas e libertações em nome de Jesus para esta pessoa que escuta e para toda a sua família. Eu clamo a tua poderosa bênção. Visita agora com bênção de proteção. A bênção que só o Senhor pode dar. Abençoe-vos o Deus Todo-Poderoso, Pai e Filho e Espírito Santo. Amém.
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4: Amanhã, de volta no Alô Bom Dia, o caprichadão número 1 do seu rádio. Agora tem o Rei Roberto Carlos, caminhoneiro. Homenagem gostosa aos amigos do trecho, amigos da estrada. Bom dia.
5: Alô, bom dia.

0: Essa música é bonita, né, gente? Essa música traz muitas recordações. Bom dia pra você, boa quarta.
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2: Alô?
3: Alô?
1: Alô? Alô, bom dia.
0: Bora, bora, bora acordar, o Brasil é quarta-feira, bora saber quem tá aqui, alô?
4: Fala, meu queridão.
0: Fala,
4: aqui fala, é o Edson,
0: sim.
4: De Extrema, Minas Gerais.
0: Ô, Edson.
4: Toca um modão pra nós aí, boi soberano.
0: Ah, vou caprichar pra você, alô, bom dia.
5: Aqui é o Casquinha de Caldas, eu quero ouvir uma música do Eduardo Costa.
0: Ô, Casquinha.
5: Mandando pra galera do Todos Caldense, muito obrigado.
0: Aquele abraço aí, pessoal, do Todos Caldense, em Caldas, Minas Gerais. Estão aqui no Alô, bom dia. Alô.
6: Eu sou Antônio Carlos aqui de Resende.
0: Ô, Antônio.
6: Eu gostaria que você tocasse uma música do Eduardo Costa.
0: Agora.
6: Tá bom? Falou, Fantinelli. Tô ligado na sua rádio.
0: Sempre meu irmãozão, Eduardo Costa. Deus é caipira, aqui no Alô, bom dia. A quarta tá apenas começando, turma.
7: Bora tirar o forro da chama.
0: Bora.

0: tradição.
1: Bom dia, com muita alegria, uma quarta-feira especial para todo mundo. Mandar uma alusão aqui a Roberta, né? Está com a gente em Araguari, Triângulo Mineiro. Aquele abraço especial também a Silene, em Gaspar, Santa Catarina, e também ao Zé Roberto, que está com a gente em Caraguatatuba. 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Bora juntos.
0: Alô, bom.

Zezé de Camargo e Luciano, Cama de Capim no Alô Bom Dia, o caprichadão número um do seu rádio. Gente, olha essas modas que você ouve aqui no Alô Bom Dia, como essa aí do Zezé de Camargo e Luciano, Lourenço e Lorival e muitas outras estão reunidas no pendrive de modão caprichadão do Fontenelle. Gente, gente, gente, manda mensagem aqui 0800 558 0057. 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
1: 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Fique por dentro das últimas notícias, histórias, dicas de manutenção e novas tecnologias.
2: Obrigatórios no Brasil desde 2014, os freios ABS são considerados um dos melhores equipamentos de segurança dos veículos atuais. Sua primeira versão era totalmente mecânica. Foi inventada em 1929 pelo aviador francês Gabriel Voisin, amigo de Santos Dumont. Na década de 70, apresentaram as primeiras gerações de ABS com controle eletrônico para os freios a ar, mas eram pouco confiáveis. Só em 1981, na Alemanha, que os caminhões ganharam um sistema moderno e robusto. A novidade estreou na Mercedes-Benz e na MAN. Para o caminhoneiro, o freio ABS é um verdadeiro anjo da guarda, principalmente em situações de emergência ou pista escorregadia. Os sistemas atuais também não exigem grandes cuidados na hora da manutenção. É preciso apenas ficar atento ao básico. Os sensores, cabeamentos, fusíveis e conectores são fundamentais para o ABS. Até um simples mau contato pode comprometer tudo. No dia a dia, preste atenção a qualquer sinal de falha no sistema, como os travamentos de rodas ou desvios durante a frenagem. A escolha das peças e da oficina também é muito importante. O ABS exige componentes de qualidade e equipamentos especiais. 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
0: Agora tem moda boa no Alô Bom Dia. Tem Coração Ingrato, Zico e Zeca de 1968. Bom dia, Eliane. Você tá bem, meu amor?

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2: Abraçando meu amigo Oberon Oliveira, acompanhando o Alô, bom dia. Antônio Feitosa, Paragominas, alô, Carlão, você tá bom, meninão? Como é que tá por aí? Tá tudo em paz? Um abraço forte pra dar sorte. Bom dia!

0: João Mulato e João Carvalho vira volta.
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3: Alô?
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0: Olha, bora lá pro WhatsApp 0800-558-0057 pra você mandar tua mensagem e pedir tua moda. Alô, bom dia.
4: Bom dia, meu amigo Sérgio Fontenelle. Bom dia aí, toda a caboclada. Vou mandar um bom dia aí muito especial aí para os retireiros que tá fazendo agora a ordenha.
0: Aquele abraço.
4: Agora a parte da manhã. Um grande abraço para todos aí.
0: Legal.
4: Toca uma música aí, qualquer uma.
0: Opa.
4: Do Tião Carreiro e Pardinho para nós.
0: Vou caprichar aqui pra você e pra todos os retireiros. Alô.
5: Bom dia, Fontenelle. Aqui é Clarice do Prato Paraibuna.
0: Ô, Clarice.
5: Quero pedir uma música pra você aí. Pé de cedro. Um abraço, um bom dia e fique com Deus.
0: Amém. Você também, todo o pessoal de Paraibuna, no Vale do Paraíba, interior paulista.
6: Fontenelle, que eu gostaria de ouvir uma música aí.
0: Qual?
6: Um Gino e Geno. Qualquer um deles. Beleza?
0: Deixa com nós.
6: Quero oferecer pra você da rádio aí uma boa semana abençoada.
0: Amém.
6: Ok?
0: Tamo junto.
6: Tchau, tchau.
0: Aquele abraço, um abraço forte pra dar sorte, Tibagi Miltim. Pé de cedro, aqui no Alô, bom dia, gente. Boa quarta.

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2: Eu estou do seu lado nesta quarta-feira gostosa, abraçando aqui a minha amiga Marta Nicareta, em Cláudia, Mato Grosso. A Ivone está em Campo Verde. Bom dia, boa quarta para todo mundo. 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

Renan e Raí, te amo de coração no Alô Bom Dia, o caprichadão número 1 do seu rádio, o programão sertanejão das suas manhãs. Chegou a hora da gente mandar abraço. O Francisco tá em São Carlos, tá com nós, né, Franciscão? Aquele abração, meu irmão. Muito obrigado, sempre na audiência. Alô, meu amigo Hélio Serafim, você tá bom, meninão? Aquele abraço, está com a gente em São José do Rio Preto, e o Flávio Serafim também tá por cá, né, Flavinho? Aquele abraço forte pra dar sorte. E da Isa Silva em Monte Aprazível, Silvana Lima em Descalvado, também sempre acompanhando o Fontenelle. O Luiz Campos está em Cajumbi, aquele abraço. A Luísa está em Tapurá, Mato Grosso, abraço forte pra dar sorte. O Paulinho Jeca está em Taubaté, o José Santana está em São Luís do Paraitinga, aquele abração especial. Alô, minha amiga Ana Lúcia, Araguari, Minas Gerais. Dona Zefinha tá com nós em Ponto Novo, Bahia. Bom dia!

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2: Bom dia, Sérgio Fontinelli. Bom dia, ouvintes do Alô Bom Dia. Hoje chegou o dia de falar daquela música que praticamente virou o sobrenome de Donizete Galopeira. A música foi composta pelo paraguaio Maurício Cardoso Ocampo e ganhou versão em português de Pedro Bento. Mas a história da gravação de Donizete tem um detalhe que chama muita atenção. Quando ele estava gravando o seu primeiro LP, a gravadora precisava de mais uma música para completar o disco. E Galopeira entrou de última hora. O maestro, que era paraguaio, escreveu a partitura naquele momento. E foi aí que aconteceu o que Donizete considera uma verdadeira bênção na sua vida. A música normalmente teria 8 compassos naquela parte, mas, segundo o próprio cantor, o maestro acabou colocando 2 vezes 8, ou seja, Donizete ficou com um desafio enorme pela frente, segurar a nota durante 16 compassos, e ele conseguiu. Aquela sustentação da voz virou uma das marcas mais conhecidas da música sertaneja, e o que poderia ter sido apenas um detalhe de uma gravação, acabou se transformando numa das maiores características da carreira de Donizete. Galopeira ganhou o Brasil. A música tocou nas rádios. Foi parar na televisão e Donizete, ainda muito jovem, passou a ser reconhecido em todo lugar como o cantor da Galopeira. A música também ajudou a transformar aquele menino que já cantava desde os 5 anos em um dos nomes mais lembrados do sertanejo. E olha que interessante, até hoje, quando alguém fala em Galopeira, muita gente imediatamente lembra daquela voz segurando a nota. É uma daquelas histórias em que um detalhe acaba mudando completamente o caminho de um artista. Amigos ouvintes, amanhã nós vamos continuar essa história. Vamos falar da transformação do menino cantor em um artista adulto e de outros momentos importantes da carreira de Donizete. Amanhã estamos de volta com mais um capítulo da história de Donizete. Um abraço, Sérgio Fontinelli, e um abraço a todos vocês que acompanham o Alô Bom Dia.

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0: Alô, bom dia.
2: Bom dia com muita alegria. Bora recordar mais um sucesso pra gente matar a saudade.

0: Rosa e Rosinha ouvira no Alô Bom Dia, o caprichadão número 1 do seu rádio.
1: Você pediu, você participou. 99319-1151. Alô?
2: Alô?
1: Alô, bom dia.
0: Bora zapeando pelo Brasil, bora falar com a turma. Alô, bom dia.
3: Bom dia, Futinelli, Maria Patrícia de Alto Taquari. Gostaria de ouvir a música Menino da Canoa.
0: Boa.
3: E ofereço pra todos que gostar. Que Deus abençoe você, sua família, todos da rádio, abençoe os ouvintes.
0: Amém.
3: Tenha uma abençoada quarta-feira.
0: Pra você também, minha amiga, vou tentar encaixar pra você aqui, tá? Alô, bom dia.
4: Alô, Fontenelle, bom dia, bom dia, bom dia, ótima quarta-feira pra nós.
0: Pra todos nós.
4: Temos aqui da cidade de Salto.
0: Onde
4: quer que você toque pra nós, é o menino da tábua, e oferecer pra aquele povo lá do Paraná, pro Gazula, pra
0: ele. Bom demais.
4: O Dinezão deve estar numa boleia rodando o mundo pra aquele lado de lá já. Beleza? Todos os ouvintes aí, forte abraço, forte, forte, pra dar sorte.
0: Forte abraço, meninão. Vamos ver aqui, alô, bom dia.
5: Bom dia.
0: Bom dia.
5: Fontenelle e equipe.
0: Opa.
5: Bom dia, um lindo dia, uma quarta-feira.
0: Amém.
5: Caprichadona.
0: Caprichadaço de aço pra nós. Ó, Mato Grosso e Matias.
6: Minha memória.

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1: 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Rio Negro e Solimões. Só lembrando.

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0: 6:07. 6:07, está no ar o seu Jornal da 89 FM. Hoje é quarta-feira, 23 de setembro do ano de 2026. A partir de agora está no ar o seu Jornal da 89 de Gaspar, viu, para todo o Vale do Itajaí e também litoral norte catarinense. Estamos ao vivo no nosso Instagram e também no nosso site. 6:08, 16 graus é a temperatura, a umidade relativa do ar em 54%, tempo totalmente fechado, nublado na cidade de Gaspar. Daqui a pouquinho a atualização do tempo. 6:08, 6:08. 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Vamos lá então, vamos começar o programa com as manchetes do dia.
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0: O que diz os principais portais de notícia do Brasil e de Santa Catarina? CNN. Campanha de Flávio pede ao Tribunal Superior Eleitoral que proíba Lula de usar imagens do discurso na ONU. Flávio aciona TSE contra Lula por suposto uso da máquina pública. Fachin aguarda Flávio Dino para dar andamento a casos envolvendo Moraes e Mendonça. Nunes Marques prepara mudanças em registro de pesquisas e vai comunicar institutos. 6:10, 6:10. Em Santa Catarina, G1SC. Corpos do cantor Rick e outros quatro são retirados com ajuda de cordas. Eles já estão no Instituto Médico Legal da capital do estado de Santa Catarina, o município de Florianópolis, e a partir de hoje começam os processos fúnebres, né? Os velórios de cada uma das cinco vítimas dessa história que terminou da pior forma possível. Havia uma esperança de que eles tivessem feito um pouso forçado e que ontem seriam encontrados bem, mas infelizmente foi totalmente o contrário, né? A queda da aeronave foi confirmada, os destroços você tenha visto aí ontem nos meios de comunicação, uma aeronave totalmente destruída e infelizmente cinco tripulantes, piloto, copiloto e os outros três em óbito, entre eles o cantor Rick, da dupla Rick e Renner, né? O nosso sentimento é que as famílias, aos amigos que Rick tinha aqui em Gaspar, né? E essa história que termina da pior forma possível. Os trabalhos em Urubici prosseguem no dia de hoje, o início, né, da retirada dos destroços da aeronave, um local de difícil acesso, mata fechada, né? Mas o trabalho vai prosseguir pelos próximos dias. 6:11, daqui a pouquinho eu falo mais sobre. 6:12, agora já girando o ponteiro aqui da 89 FM. O Santa. Bugio ruivo atacado por cães em Blumenau volta à natureza após 2 meses de tratamento. A assistência social de cidade de Santa Catarina vira alvo do Ministério Público por falta de profissionais e demora nos atendimentos. Município de Bombinhas. Meso Regional. Homem que jogou gasolina no corpo da ex será julgado pelo Tribunal do Júri em Blumenau. Nova mulher relata agressões e afirma ter medida protetiva contra Leandro Lepes, flagrado agredindo uma mulher na área central de Blumenau nos últimos dias. O que mais me deixou ainda mais enojado dessa história é que ao redor do agressor estavam outros homens. Sabe o que fizeram para conter a agressão? Nada. Never. E aí é complicado, né? Não fizeram nada. E aí a mulher foi agredida. Por sorte, imagens de câmeras de segurança flagraram a ação. Ele foi identificado e agora vem processo pela frente. Museu da Cerveja completa 30 anos com programação cultural no Centro Histórico de Blumenau. Em Gaspar, Cruzeiro do Vale. Prefeito Paulo Queres vai se ausentar temporariamente e vice Rodrigo Althoff assume prefeitura de Gaspar. Prefeito Paulo desloca ao estado de São Paulo. Me fala a memória, Sorocaba, que será o velório do cantor Rick, a qual Paulo e Rick tinham uma amizade muito sincera e de muitos anos. Por conta disso, o prefeito decidiu se afastar do seu cargo aqui na cidade para prestar as últimas homenagens ao amigo. O prefeito retorna ao atendimento normal na próxima semana. 6:15, 6:15.
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0: O destaque da previsão do tempo, Peter, é contigo? É esse aqui o áudio? Vamos conferir junto aqui. Peraí, vamos lá.
3: Bom dia.
0: É esse.
3: A circulação de umidade proveniente do Oceano Atlântico favorece o predomínio das nuvens ao longo dessa quarta-feira. Céu nublado. Alguma chuva, alguma garoa ocasional ocorre em alguns momentos do dia e intercala com algumas breves melhorias. Períodos de tempo seco, algumas aberturas de sol, a temperatura ela se mantém um pouco mais amena. Hoje a máxima não consegue subir muito por conta da cobertura de nuvens e esses episódios de chuvas que acontecem em alguns momentos. A temperatura máxima prevista deve chegar aos 16, aos 17 graus. Amanhã o tempo melhora, tanto na quinta, sexta e fim de semana o tempo é bom, o sol acaba marcando presença. A temperatura máxima prevista é de 24 graus nessa quinta, sexta 28, sábado deve chegar até uns 30 graus. E no domingo não sobe tanto por conta de algumas pancadas que podem voltar a acontecer sobre a região. Peter Scheuer, meteorologista, com a previsão do tempo.
0: Valeu, Peter, obrigado. A partir de amanhã a gente começa a ter aí uma temperatura, um clima já com cara de primavera. Porque a primavera que começou ontem à noite, né? Porque ainda no dia de hoje, imagina, ó, 16 graus agora, tá friozinho, né? E aí o tempo bastante fechado, bastante nublado. A partir de amanhã, situação muda um pouco, apesar de começarmos o dia com 13, a máxima, como disse o Peter, chega a 22, até 24 graus, talvez. Sexta-feira é calor também, sabadão, casa de 30 graus, e assim vamos. 6:17, 6:17. Já vou dar um abraço aqui a todos que estão aí na nossa live. Obrigado, viu, pela audiência, também no nosso Instagram. 6:17.
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0: Vamos conferir aqui a nossa agenda. Hoje, 23 de setembro, dia de número 266 do ano. A lua é crescente. Hoje é dia do soldador, dia do sorvete. Ah, vai bem, hein? Fala a verdade. E hoje também é dia dos filhos. Eu quero mandar, obviamente, aqui um abraço, um beijo enorme para minha filha, a Júlia, né? Que é a nossa alegria, é a nossa inspiração, é a nossa força de viver, né? É por ela que a gente aceita vários desafios. E na sua casa, tenho certeza que é assim também. Então, dê um abraço, um beijo. Hoje é dia dos filhos. Hoje também é importante, viu? Dia de combate ao estresse. Fica nessa correria aí pra você ver quando é que vai acontecer contigo. Cuide da saúde. Dia do técnico em edificações. Dia do técnico industrial. Dia internacional das línguas e sinais. E dia nacional dos profissionais de nível técnico. São datas no dia 23 de setembro. Ó, faz o seguinte, eu vou para um breve intervalo e na sequência a gente já volta com mais informações para você.

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0: 6:24, 6:24 de volta aqui no seu Jornal da 89 com mais um bloco de informações. 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Bom, ontem foi um dia triste para o Brasil, que se despediu do cantor Rick, da dupla Rick e Renner, e de outros 4 tripulantes do helicóptero que caiu na região serrana de Santa Catarina. Para você relembrar, os fatos e a grande preocupação já começou já na segunda-feira. Rick e a tripulação tinham compromissos na serra, deslocaram aqui de Porto Belo para a serra, uma região que fica mais ou menos 190 quilômetros de distância, teriam um almoço, e esse almoço nunca aconteceu, porque infelizmente ontem por volta das 12 horas foi comunicado que a aeronave e os 5 tripulantes foram encontrados todos sem vida, a aeronave totalmente danificada, destruída, em meio a uma área de mata, né? Então agora começa todo um procedimento, né? Os corpos já foram recolhidos, passam por laudos e exames, e acredito que logo em breve teremos também a notícia da liberação dos corpos para as famílias. Vamos à rede de notícias da Caerte, porque o Anderson Souza, da Rádio Clube de Lages, nosso colega, conversou com o tenente-coronel Heloísa Helena Batiste, que falou e trouxe a notícia aí, a mais pesada, qual a gente não queria noticiar, mas esse é o nosso papel aqui. Vamos lá, Anderson Souza, da Rádio Clube de Lages.
1: Muito bem, Anderson Souza, diretamente aqui do município de Urubici, confirmando então, infelizmente, a morte de 5 que estavam dentro do helicóptero, piloto e copiloto, videomaker, cantor Rick e também um empresário. Converso agora então com o comandante Luiz do Corpo de Bombeiros, o 5º Batalhão de Lages, mais de 100 pessoas envolvidas desde ontem. Comandante, como é que está sendo esse trabalho e agora como é que vai ser feito então, portanto, e confirma, né, a morte, infelizmente, de todos os tripulantes, incluindo o piloto e copiloto do helicóptero.
2: Isso mesmo, Anderson. Então, infelizmente, né, a aeronave foi encontrada com essas 5 pessoas dentro dela sem vida. O Arcanjo 03 do Corpo de Bombeiros Militar de Santa Catarina é quem sobrevoava esse ponto no momento e foi quem fez esta localização. O ponto é a localidade de Santa Bárbara, que é aquele mesmo local que a gente já informava que desde ontem, né, foi o primeiro ponto onde a gente recebeu a informação, onde iniciaram-se as buscas, mas por modo terrestre, né, na busca terrestre, é um local de difícil acesso. Então, por isso que só foi possível ser avistado pelas aeronaves. Então, agora os próximos passos é nós nos orientarmos para verificarmos como será feito o resgate, infelizmente, desses corpos, visto que é uma área de difícil acesso.
1: Comandante, a localização desses 5 corpos foram feitos com o Arcanjo 01 do Corpo de Bombeiros. Como é que vai ser feita, então, a remoção desses corpos da área? A área de difícil acesso vai ser feita por via terrestre, via aérea, com o próprio Arcanjo ou com a IA-4? Já tem essa informação para atualizar para
2: a
1: gente?
2: Isso, a princípio, vai precisar de apoio das aeronaves, do Arcanjo e do Águia para fazer a remoção desses corpos, visto que o local é de difícil acesso.
1: Perfeitamente, então conversei com a comandante Heloísa do 5º Batalhão do Corpo de Bombeiros de Lages, atualizando então, portanto, a confirmação de 5 pessoas que morreram aqui em Urubici, na localidade de Vacas Gordas, bem pertinho ali de Santa Bárbara, aqui em Urubici, onde a clube está, com informações de Anderson Souza para as emissoras da AKERT.
0: Valeu, Anderson, obrigado. Então, aí depois os fatos foram ocorrendo, né? Os corpos já foram retirados do local e estão no Instituto Médico Legal. Morreram na tragédia o comandante Antônio Roberto Nóbrega de Araújo, o copiloto Leopoldo, o Rick, cantor nacionalmente conhecido, com a dupla Renner, Bruno Avelar, empresário de São Paulo, que também estava na aeronave, e o videomaker, o Paulo, né? Paulo, que era videomaker e que fazia os registros. Inclusive, esses registros, o cartão de memória da câmera, o telefone celular do videomaker, pode auxiliar aí a esclarecer alguns pontos da investigação. Pode ajudar a esclarecer algumas situações, momentos antes, quem sabe até segundos antes da tragédia acontecer. Para quem viu nas imagens, o helicóptero caiu em meio à mata e logo acima havia o topo do morro. Então agora, obviamente, que a perícia vai apontar isso ou buscar explicar um pouco se o piloto tentava vencer o morro, ou seja, estava numa área mais baixa, começou a subir, mas não conseguiu vencer o morro, o topo do morro, e a aeronave acabou caindo. Enfim, isso é a perícia que vai trazer, que vai apontar aí pra gente. Então, né, a tendência agora é de aguardar, né, novas informações. Bom, e a queda que matou o cantor Rick e outras 4 pessoas será investigada em 2 frentes, pela Polícia Civil e pelo CENIPA, pelo Centro de Investigação e Prevenção de Acidentes Aeronáuticos, o órgão da Força Aérea Brasileira, pertencente à FAB. Entre as vítimas estão o cantor Rick e o empresário Bruno Avelar. A aeronave, o modelo Bell 430, agora tem aí a sua investigação aberta. A investigação do CENIPA vai buscar prevenir novos acidentes e melhorar a segurança de voo no país. O órgão informou que usará técnicas específicas para coletar dados, confirmar informações, verificar a dinâmica da queda e avaliar danos à aeronave. E a cargo da Polícia Civil, o inquérito busca apurar as circunstâncias do acidente e verificar se houve conduta humana dolosa, seja com intenção ou culposa, sem intenção, que tenha contribuído para a queda. 6:32, 6:32, e foi o helicóptero Arcanjo do Corpo de Bombeiros Militar, com base sediado em Blumenau, que localizou a aeronave em solo, né? Coube aí à equipe do Arcanjo localizar a aeronave e ser a primeira equipe ao chegar no local e confirmar o óbito, né, de todos os tripulantes. 6:32, 6:32. E aqui em Gaspar, o Rick tinha alguns amigos, né? Fez boas amizades por aqui. Vez ou outra estava aqui pela região, tinha residência em Rancho Queimado, na Serra, e vez ou outra estava por aqui. E em uma dessas amizades que se tornou fraterna e de muitos anos, está a amizade com o prefeito Paulo Norberto Queires. É uma amizade já de muitos anos. E eu conversei com o prefeito e ele nos falou um pouco sobre essa relação. Então, nós estamos aqui no gabinete do prefeito Paulo Norberto Queires. Prefeito, hoje para tratar sobre um assunto triste. O Brasil chora a perda de um grande cantor, o cantor Rick, que infelizmente faleceu nessa queda da aeronave. O senhor que era um grande amigo dele e é por isso que a gente está aqui para tratar. O senhor conheceu o Geraldo, né, prefeito?
3: É verdade. Geraldo, Rick, amigo, um cidadão que pode ser definido como um pai exemplar, um marido exemplar. E acima disso tudo, um homem com um coração ímpar, que com as suas ações solidárias que fazia, Paulo, sem aparecer no anonimato, auxiliava a inúmeras pessoas. E também um amigo leal, um amigo para todas as horas, um amigo que quando necessário levantava o telefone, como disse, e ligava dizendo, ó, tô junto, que precisar pode contar comigo. Quando tiver um tempo, venha me visitar. Temos que nos encontrar. E fica essa lembrança daquele homem amigo, pai de família, avô e um amigo que deixará saudade para sempre.
0: Prefeito, havia uma expectativa desde o dia de ontem que a aeronave tivesse feito um pouso de emergência. O senhor também tinha essa esperança de encontrar o Rick e a tripulação com vida e que essa história terminasse diferente?
3: Ah, Paulo, tinha. Tinha, porque aquela máquina com a qual eles voaram era uma máquina com inúmeros recursos. E eu particularmente acreditava até então que houve a necessidade de fazer um pouso de emergência e, em razão deste pouso de emergência, depois, pelos sistemas de segurança do próprio aparelho, da própria máquina, não tinham decolado e que hoje nós teríamos uma boa notícia e poderíamos nos encontrar e abraçar novamente. Foi ao contrário e fica a lembrança.
0: Ele era um homem que adotou o estado de Santa Catarina, prefeito.
3: Adotou o estado de Santa Catarina para morar, tinha oportunidade de morar em outros estados do nosso Brasil, veio para Santa Catarina porque conheceu o estado, conheceu inúmeras pessoas, firmou as amizades e tinha um carinho muito, mas muito grande pelo nosso estado, pela nossa região, vinha constantemente a Gaspar para confraternizar, para conversar. E com isso demonstrando a pessoa que ele era, uma pessoa que teve oportunidade de construir e fazer com que a vida de outras pessoas fossem e sejam diferentes pelas suas ações.
0: E portanto, prefeito, que ontem também saiu notícia, se ausentando, né, dos serviços públicos da prefeitura para deslocar a São Paulo, onde ocorrerá o velório do Rick, né? Do cantor Rick. Mas como eu disse no começo da entrevista, para o prefeito não era o cantor Rick, era o Geraldo, seu amigo, né? Conhecia no íntimo, né? Então, o prefeito faz bem, né? Em deslocar, né? São Paulo e se ausentar do cargo, deixando a prefeitura as mãos aí do vice-prefeito Rodrigo Boing Althoff. 6:37, 6:37, aqui em Gaspar, informação exclusiva para você. Tivemos já no dia de ontem as primeiras informações, mas agora a notícia mais completa. Um homem de 37 anos que fugiu do presídio regional de Blumenau foi preso pela Polícia Militar na noite de ontem. Segundo a PM, por volta de 21h50, as guarnições receberam informações de que o homem havia fugido do presídio e, nas proximidades do presídio, teria furtado uma Honda Bis de cor amarela. Ajudou também a polícia, né? Quem é que foge numa Honda Bis amarela, né? É fácil de identificar, né? Mas enfim, e ele deslocou aqui para Gaspar. Tinha informação de que ele possui familiares na região da Garuba, onde as buscas foram intensificadas. Por volta de 22h40, os policiais localizaram o suspeito na rua Prefeito Leopoldo Chiran. Ele tentou fugir e, durante o acompanhamento, acabou batendo a moto contra o meio-fio e caiu na região em frente à creche do Gaspar Grande. Mesmo após a queda, o homem continuou a fuga a pé. Conforme a PM, ele estava armado com um revólver e teria feito uma ameaça aos policiais. Diante da situação, houve disparos por parte das guarnições atingindo o homem na perna. Escapou de ser neutralizado. O corpo de bombeiros foi acionado e prestou atendimento ao ferido. Ele foi levado, segundo a polícia aqui, ao Hospital Santo Antônio de Blumenau, sob escolta da Polícia Penal. Ainda segundo a PM, o homem relatou que, após fugir do presídio, furtou a moto em Blumenau e seguiu até a sua casa em Gaspar, onde pegou a arma, um telefone e um cartão bancário. A moto, o revólver e os demais materiais foram apreendidos e o bonitão aí foi levado de volta ao presídio. Agora, como fugiu? Agora cabe à Polícia Penal ter que se explicar, hein? 6:39 Vou pro intervalo, daqui a pouquinho tem mais informações.
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6h44. Estamos de volta aqui no seu Jornal da 89. Para você que tá com a gente, obrigado, viu? Obrigado pela audiência de coração de verdade. Estamos muito felizes em ter você com a gente. 23 de setembro, daqui a pouquinho tem aí também o horário eleitoral obrigatório. E aí a gente precisa fazer uma pausa aqui, mas voltamos às 7h25. Mas tem muita informação ainda para você, ó. 16 graus e 2 décimos agora, umidade relativa do ar em 55%. Tempo nublado, fechado, carregado aqui na cidade. Bom, muito bem. Vamos trazer aqui, porque ontem a rede de notícias Acaerte promoveu pela manhã o debate Acaerte com os candidatos ao governo do estado de Santa Catarina que participaram. João Rodrigues, Ralf Zimmermann, a gente está acostumado aqui com o Zimmermann, né? Mas é Ralf Zimmer, Gelson Merizio, e havia o convite ao governador do estado, Jorginho Melo, que não compareceu.

0: Realizou o maior debate eleitoral da história do Rádio de Santa Catarina nesta terça-feira. A discussão de propostas foi transmitida por 120 emissoras associadas à Caerte em 211 canais, sendo 106 rádios, 4 TVs, 43 canais no YouTube, 13 sites e 45 páginas em outras redes sociais. Todos os candidatos ao governo do estado vinculados a partidos, federações e coligações que possuem representação mínima de 5 parlamentares no Congresso Nacional foram convidados a participar. Estiveram presentes Gelson Merizio, do PSB, João Rodrigues, do PSD e Ralf Zimmer, do PRD. O candidato à reeleição, Jorginho Melo, do PL, havia confirmado participação, mas informou desistência na noite anterior ao encontro, alegando que acompanharia ações da defesa civil após chuvas que geraram ocorrências em 60 municípios catarinenses. O presidente da Acaerte, Mário Neves, avalia:
1: tecnicamente, todas as questões de cobertura foram maravilhosas, o engajamento do radiodifusor, e esperamos que os ouvintes também tenham se engajado e gostado daquilo que nós produzimos hoje aqui. E claro, a lamentar a ausência do candidato Jorginho Melo, que decidiu por reassumir o estado, entendeu que não deveria estar aqui conosco, mas os candidatos que aqui estiveram, né, demonstraram as suas propostas e esperamos que eles tenham elucidado ainda mais a decisão do nosso ouvinte, do nosso eleitor catarinense, no dia 4 de outubro, fazendo a sua melhor escolha.
0: O debate realizado em Florianópolis foi acompanhado por profissionais de diversos veículos de imprensa, além de radiodifusores, convidados e integrantes das equipes de campanha dos candidatos. A presidente da Associação Catarinense de Imprensa, jornalista Lúcia Helena Vieira, analisa:
2: os debates são sempre muito esclarecedores e as regras que foram definidas pela CAERT em conjunto com as assessorias, elas são muito bem feitas, mas com mais tempo, proporcionando realmente uma conversa, uma troca de ideias e os esclarecimentos que a gente gostaria de ouvir, que eu acredito que a população também queira saber.
0: Uma comissão com especialistas foi formada pela Acaerte para analisar eventuais pedidos de direito de resposta ao longo do debate. Membro do grupo, o ex-presidente do Tribunal de Justiça e do Tribunal Regional Eleitoral de Santa Catarina, desembargador Ricardo Hessler, ressalta:
3: eu só tenho a cumprimentar a iniciativa da Caerte, né, e é uma honra poder participar emprestando a minha experiência para poder sacramentar esse momento democrático para que o eleitor catarinense possa efetivamente escolher dentre aqueles que melhores se sobressaem.
0: O debate entre os candidatos ao governo do estado está disponível na íntegra em vídeo no canal Acaerte Oficial no YouTube. De Florianópolis, da Rede de Notícias Acaerte, Cadu Reis.
4: É, valeu, Cadu. Bom, eu ia falar que o Cadu já finalizou, né? Caso você tenha interesse, pode acessar o YouTube da Acaerte, lá o debate na íntegra. 6:50, não duvido, né? Não, foi aí um grande momento que os candidatos puderam também expor suas ideias, seus planos, né? A população catarinense através do rádio e da TV. 6:50, estou recebendo aqui o pedido da Isabel, deixa eu ver, Isabel Souza Silva, né? E ela me pede aqui, manda mensagem, porque foi perdido um telefone celular entre Blumenau e Gaspar pela BR-470. A Isabel diz que o pai dela estava de caminhão quando o telefone caiu. Ele tem uma capinha preta e a foto mostra que o pai dela é de a cavalo. Isso é Taura, né? E participando inclusive de prova de laço do CTG, né? Então, se você encontrou, você pode entrar em contato aqui com a 89 FM, 988230738. É um telefone, está a capa, né? Na proteção de tela, a foto de um homem a cavalo. E a Isabel diz que liga pro telefone, né? Mas ninguém atende. Então ela acredita que ainda não tenha sido encontrado. A última vez que ele pegou o telefone era por volta de 9:53 da manhã de ontem. Então você que mora aí próximo da BR-470, talvez esteja

0: esteja passando por aí, encontrou o telefone, entre em contato com a 89 FM. 6:52, 6:52. Secretaria de Educação abriu processo de qualificação para diretor escolar e diretor adjunto das instituições de ensino da rede pública municipal. As inscrições começaram no último dia 14 de setembro e seguem até o dia 8 de outubro, conforme o edital de número 005/2026. O processo integra a proposta de gestão democrática da rede municipal de ensino e prevê critérios técnicos de avaliação, considerando aspectos como mérito, desempenho e participação da comunidade escolar. Ao todo estão disponíveis 33 cargos de diretor de escola e 11 funções de diretor adjunto. Podem participar servidores públicos municipais que atendam aos critérios estabelecidos no edital. Os candidatos deverão se inscrever como equipe formada pelo candidato ao cargo de diretor escolar e, quando houver, pelo candidato à função de diretor adjunto. A inscrição deve ser realizada presencialmente na sede da Secretaria de Educação. Então, processo que é disputado, hein? A gente vai acompanhar o processo de qualificação para diretores e diretoras adjuntas. Está aberto aqui em Gaspar. Olha, atenção, tem mudança no trânsito no domingo. Vamos ter aí a 42ª edição da meia maratona do Bela Vista Country Club neste domingo, dia 27. E para isso acontecerá alterações do trânsito em diferentes pontos do município. As mudanças serão realizadas entre 6:00 e 9:30 da manhã e tem como objetivo garantir a segurança dos atletas, equipes de apoio e demais usuários das vias durante a competição. Esse é um evento histórico da cidade, tradicional da cidade. A partir das 6 horas, a ponte Ercílio Deic, atenção moradores aí da região, será fechada para o trânsito de veículos. No mesmo horário, a Coronel Aristiano Ramos também será interditada. Outro ponto com alteração será a Anfilóquio Nunes Pires, o trecho entre o Bela Vista Country Club e a padaria Que Delícia, na Bela Vista. Esse trecho totalmente interditado durante a realização da prova. Neste período, o trânsito será desviado pela rua Adriano Corman, né, que é a rua lá do IFSC. Já o trecho entre a Anfilóquio Nunes Pires até a Doutor Nereu Ramos, ou seja, desde o Bela Vista até aqui nas proximidades do Trilhos, ela permanecerá parcialmente interditada. A previsão é de que o trânsito seja normalizado gradualmente a partir das 9:30 da manhã, com a passagem dos participantes e a liberação das vias. A Superintendência de Trânsito reforça a importância de os condutores planejarem seus deslocamentos e, sempre que possível, utilizarem rotas alternativas, como a BR-470 e a Ponte do Vale, para evitar congestionamentos. Então, é algo, como eu já disse, tradicional da cidade, todo ano ocorre, das 6:00 às 9:30, nesse domingo, dia 27. 6:56. Daqui a pouquinho a gente retorna. Vamos ao intervalo comercial. Daqui a pouquinho tem aí o horário eleitoral gratuito.
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0: 7h31, de volta com mais um bloco de informações para você que tá chegando agora com a gente. Obrigado, viu? Ó, e tem atualização. Tô recebendo agora aqui imagens. Ali da região do Gaspar Grande, logo após ali a igreja São Cristóvão, na estrada geral do Gaspar Grande, tem um deslizamento de terra, viu? Tá tranquilo, tá passando por ali, tem que tomar cuidado, né? Porque tá ainda em processo de ceder esse deslizamento de parte da estrada, tá? Então, já comuniquei a Defesa Civil da cidade de Gaspar e agradecer aqui também os meus seguidores lá do Instagram que enviaram aqui as imagens para que a gente também pudesse levar você que está no rádio nos acompanhando. Então preste atenção, logo ali acabou o calçamento, logo à frente um pouquinho você já percebe esse desmoronamento de terra às margens do ribeirão que tem ali, tá? Então fique ligado, tá transitando por ali, preste atenção. O pessoal colocou lá alguns paus na via, né? Mas obviamente que isso não resolve, né? Não resolve. E na imagem que eu recebo aqui também, dá para perceber uma rachadura na pista, né? Então, ou seja, vai ceder um pouquinho mais, tá? Você que transita por aí, tenha atenção. 7h32, por falar em trânsito, Semana Nacional do Trânsito promove conscientização para conter problema que causa 1.600 mortes por ano em Santa Catarina. Vamos trazer aqui a reportagem da Rede de Notícias Acaerte, de Cadu Reis.
1: Estamos na Semana Nacional do Trânsito, data oficial prevista no Código de Trânsito Brasileiro e celebrada até o dia 25 de setembro. Neste ano, a campanha traz como tema a frase "Desacelere, seu bem maior é a vida", focando na diminuição da gravidade dos acidentes. A Polícia Rodoviária Federal promove ações de conscientização e fiscalização ao longo da semana nas rodovias federais catarinenses, combinando abordagens educativas com presença ostensiva para coibir infrações. O integrante da equipe de comunicação da PRF em Santa Catarina, Alexandre Castilho, detalha as atividades de conscientização que são realizadas.
2: A mobilização quer combater comportamentos de risco, como excesso de velocidade, o uso de celular, as ultrapassagens proibidas e a mistura de álcool e direção. A estratégia da Polícia Rodoviária Federal une policiamento ostensivo e ações educativas em todas as regiões do estado. Em 2026, a PRF vem com duas importantes ferramentas de educação para o trânsito: a carreta do cinema rodoviário e o FETRAN. A carreta estará no Planalto Norte até sexta-feira e exibirá vídeos em verdadeiras sessões de cinema sobre os perigos da imprudência ao volante. Já as seletivas do Festival Estudantil Temático de Trânsito, FETRAN, estão em pleno vapor. O projeto da PRF do Detran Santa Catarina usa o teatro para conscientizar jovens e levar o debate sobre segurança viária para as famílias.
1: Ao longo dos últimos 5 anos, Santa Catarina acumula uma média anual de mais de 1.600 mortes nas vias públicas devido aos acidentes de trânsito, conforme dados oficiais disponibilizados pelo Departamento Estadual de Trânsito, DETRAN. O presidente do Conselho Estadual de Trânsito, CETRAN, Renato Pereira Gomes, orienta os condutores.
3: Um trânsito mais seguro começa na atitude de cada um de nós. Quando respeitamos o limite de velocidade, quando damos preferência ao pedestre, utilizamos o cinto de segurança, transportamos corretamente nossas crianças, não dirigimos alcoolizados ou mesmo quando dirigimos com atenção, estamos protegendo vidas. No trânsito, nossas escolhas podem afetar pessoas que sequer conhecemos. Uma ultrapassagem indevida, uso celular ou excesso de velocidade ou mesmo a decisão tomada por impulso podem ter consequências irreversíveis. A segurança no trânsito não é apenas uma responsabilidade dos órgãos públicos ou dos agentes de fiscalização. É um compromisso de toda a sociedade. Motoristas, motociclistas, ciclistas e pedestres têm direitos, mas também têm obrigações. Respeito ao espaço e à vida do outro é o primeiro passo a ser cumprido. Nessa Semana Nacional do Trânsito, o Conselho Estadual do Trânsito reafirma seu compromisso com a educação, com a prevenção, a conscientização e a construção de um trânsito cada vez mais seguro.
1: De acordo com os dados do Detran, Santa Catarina tem uma média anual de mais de 211 mil acidentes de trânsito ao longo dos últimos 5 anos. Em 2026, mais de 158 mil ocorrências foram registradas. De Florianópolis, da Rede de Notícias Acaerte, Cadu Reis.
0: Valeu, Cadu, e esse é um assunto que interessa muito a cidade de Gaspar, que precisa se debruçar sobre esse tema, na qualidade das nossas vias, na segurança das nossas vias e, claro, na pecinha que vai atrás do volante, no condutor, que também precisa ser aí conscientizado sobre os cuidados ao trânsito. Eu ando o dia inteiro na rua aí, vejo cada coisa. Inclusive, eu estou pensando em botar uma câmera no carro para filmar. Alguns flagrantes já teria pego, viu? Então é algo que a gente precisa também debater. Os pedestres também precisam fazer parte desse debate, desse assunto. As bikes elétricas, até deu uma sumida, né? Sumida não, mas deu uma acalmada as ocorrências com essas bikes elétricas, né? Tomara que o pessoal comece a tomar mais consciência também, porque estava complicado. Enfim, o trânsito, aqui em Gaspar, a gente precisa falar, até, obviamente, falar sobre a própria reestruturação do Departamento de Trânsito. Algo que já se fala já de muito tempo e que precisa também ser revisto. Tudo isso faz parte, engloba o trânsito, né, e a segurança dele. Nós temos na cidade duas rodovias, uma estadual e uma federal, que cruzam o nosso município, e que isso também aumenta ainda mais as situações, as questões de trânsito. Melhorou bastante a questão de acidentes na BR-470 com a duplicação. Antigamente a gente tinha muito acidente, inclusive com óbitos. Agora houve uma redução. Claro que ainda acontecem, mas antes esse cenário era ainda pior. 7h38. Ah, vou falar em BR-470, eu vi um vídeo ontem. Liberaram ali o viaduto da BR-470 lá em Navegantes. Quem utiliza esse trecho sabe que ali era complicado. Então foi liberado, pelo menos a informação que eu recebi no dia de ontem, viu? Mais um trecho, finalmente, que trecho, eu cheguei a comentar aqui, parecia que tinha uma mágica ali, que a coisa não andava. Agora foi liberado no dia de ontem. 7h38, 7h38. Vou falar um pouquinho sobre eleições. Na verdade, é só uma nota, na verdade, né? Mas, e que deve movimentar. Há 12 dias das eleições, o Instituto de Pesquisas Quest vai divulgar hoje uma nova série de pesquisas em 6 estados e no Distrito Federal. Os resultados serão publicados ao longo do dia com os números de São Paulo, de Minas Gerais, Rio de Janeiro, Distrito Federal e Pernambuco, previstos para o fim da tarde. As pesquisas foram encomendadas pela Globo e por suas afiliadas. Os levantamentos medem as disputas pelos governos do estado, pelo Senado e pela presidência da República nesses estados. Obviamente que para a gente aqui interessa a presidência da República, né? Então, hoje, a liberação dessas novas pesquisas, que trarão números aí da Quest, né? Vários institutos, e agora essas pesquisas vão a cada dia que passa se estreitar mais, ou ter um espaço de divulgação entre uma e outra mais curto, porque, como eu disse, faltam aí 12 dias para o 4 de outubro, dia importante em que cada cidadão brasileiro terá o poder do voto. Através dele escolherá deputado estadual, federal, senador, aqui são 2 vagas, e também governador, vice-governador, e para presidente da República. Faça sua escolha e reflita, pense muito bem, depois só daqui 4 anos. Então, dia 4 de outubro é o dia que nós de fato temos o poder nas nossas mãos, ou deveríamos ter pelo menos, né? Mas o poder de escolha está garantido. Dia 4 de outubro, dia da eleição. 7:40, a Defesa Civil do Estado contabiliza 60 municípios com registros em decorrência das fortes chuvas que atingiram Santa Catarina entre segunda e terça-feira. O cenário atualizado reúne impactos em 17 regiões da Defesa Civil Estadual, com alagamentos, extravasamento de rios, deslizamentos, vendavais, granizo, destelhamentos, interdições de vias e isolamento de comunidades. O pior cenário ficou para as cidades de Timbé do Sul, Turvo, Criciúma e São Joaquim. Os municípios decretaram, inclusive, situação de emergência. Outros municípios tiveram aí também prejuízos. 7:41, preciso fazer um intervalo que é rapidinho e já nós estamos de volta com mais informações. A temperatura subiu um pouquinho, 17 graus agora.
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0: 7h48, 7h48, de volta aqui no seu Jornal da 89. Já já o destaque do futebol com Jerry de Oliveira. O repórter Arthur Westphalen conversou com a Michele Alves, diretora do PROCON de Santa Catarina. PROCON que orienta que consumidores pesquisem antes de realizar compras internacionais na internet.
1: O PROCON Santa Catarina está orientando consumidores a tomar cuidado em compras internacionais via internet. De acordo com o órgão, é essencial que compradores pesquisem antes se vendedores ou plataformas possuem registro regular no Brasil. O local de envio do produto e as condições de pagamento também devem ser esclarecidas antes da finalização da compra. A diretora do PROCON Santa Catarina, Michele Alves, recomenda que consumidores façam suas compras apenas em aplicativos oficiais.
2: Importante comprar por aplicativos oficiais. Nós temos hoje várias empresas bem conhecidas, Amazon, Shein, AliExpress. Essas, por atuarem aqui no Brasil, elas já se aplicam às normas do CDC. O que é importante o consumidor saber? Primeiro ele olhar quanto que é o produto, verificar as taxas e os impostos que incidem sobre essa transação e principalmente também verificar o frete. O frete às vezes acresce e acaba aumentando o valor para ele ter a certeza de que ele quer comprar. E claro, sempre desconfiando de propostas muito vantajosas e verificar se sim o site, se for compra pela internet, é realmente o site verdadeiro. E por isso que o conselho sempre é comprar por aplicativos oficiais.
1: O registro no Brasil garante que a empresa possa ser enquadrada no Código de Defesa do Consumidor. A delegada Michele explica que a principal garantia é a do direito ao arrependimento.
2: Ele garante ao consumidor, primeiro, o que é mais importante, o direito de arrependimento, que a partir do recebimento da mercadoria ele tem 7 dias para devolver, sem qualquer justificativa, ele devolve e tem o produto e tem o dinheiro de volta. E também a questão de algum defeito, né? Algum defeito oculto, se for eletrônico, eletrodoméstico, enfim, que ele também pode estar reavendo um produto novo ou o dinheiro de volta também, se ele escolher.
1: Desde a pandemia, compras internacionais cresceram na economia brasileira. De acordo com a Câmara Nacional de Dirigentes Lojistas, 68 milhões de brasileiros compraram algum produto importado via internet em 2025. No início de setembro, o Congresso zerou o imposto de importação sobre compras menores que R$250, popularmente conhecido como a taxa das blusinhas. A expectativa é que com essa medida, mais pessoas realizem compras via internet. De Florianópolis, da Rede de Notícias Acaerte, Arthur Westphalen.
0: Valeu, Arthur. Obrigado pelas informações. E produção agrícola cresce 12,8% em Santa Catarina. Carol Denardi.
3: A produção agrícola de Santa Catarina cresceu 12,8% no ano passado e alcançou 22 bilhões e 100 milhões de reais. O resultado acompanha a recuperação das lavouras, com destaque para a produção de grãos. Os dados fazem parte da pesquisa agrícola municipal do Instituto Brasileiro de Geografia e Estatística. O engenheiro agrônomo da Superintendência Estadual do IBGE em Santa Catarina, Vinícius de Lima Wagner, explica os fatores que contribuíram para esse crescimento.
4: O ano de 2025 foi bem positivo para a produção agrícola em Santa Catarina, seguindo o crescimento observado na maior parte dos estados do país. As condições climáticas, elas se mostraram favoráveis na maior parte das culturas.

0: culturas, o que acabou impactando diretamente no aumento da produção agrícola catarinense, após um ano de 2024 em que tivemos alguns problemas. Com isso, a produção de grãos, por exemplo, deu um salto de 17% em 2025. E com isso, tivemos um aumento de 12,8% na geração de valor agrícola no estado, que totalizou 22,1 bilhões de reais.
1: Entre os principais produtos, a soja superou 6 bilhões de reais, seguida pelo fumo e o milho.
0: Os produtos que puxaram esse aumento foram a soja, que teve um aumento de 20,8% no valor de produção, totalizando aí 6,4 bilhões de reais no ano, sendo que esse produto, ele tem um peso significativo nesse cálculo, uma vez que ele corresponde a 29% do valor de produção agrícola total do estado. Outro produto que ajudou nesse crescimento também foi o fumo. Ele teve um aumento de 29,2%, totalizando 4,2 bilhões de reais no ano, sendo que a produção catarinense, ela é a segunda maior do país, apenas atrás do Rio Grande do Sul. Na terceira posição veio o milho, que apresentou 52,5% de aumento na geração de valor, seguido pela maçã, que também teve um aumento anual de 11,9% no valor de produção.
1: A pesquisa também aponta recordes históricos em importantes culturas agrícolas aqui do estado.
0: Nós tivemos a soja batendo recorde, o arroz, o produto onde o estado se destaca como o segundo maior produtor nacional, a cebola, produto em que Santa Catarina é líder na produção nacional, também tivemos recorde na produção de erva mate e aveia.
1: O engenheiro agrônomo do IBGE no estado pontua que a edição de 2025 da pesquisa também ampliou o levantamento para novas culturas.
0: E Santa Catarina se destacou em alguns deles, como, por exemplo, a cenoura, onde já aparece na quarta colocação em valor de produção entre os estados produtores, a abóbora, aparecendo na quinta posição entre os estados, e o morango.
1: Ainda como aponta o IBGE, Santa Catarina também se destaca na fruticultura de banana, uva e maracujá. De Florianópolis, da Rede de Notícias Acaert, Carol Denardi.
2: Valeu, Carol, obrigado pelas informações. 7:55, agora tem o esporte.
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2: Muito bem, Gerry de Oliveira já está com a gente, está posicionado aqui para trazer a informação do futebol. Afinal de contas, hoje é quarta-feira e o Gerry está com a gente aqui para trazer as informações. Vai lá, Gerry, bom dia, obrigado pela tua participação também, viu?
4: Oi, Paulo, bom dia, um abraço para você, quem tá ligado aí no Jornal do 89 nessa manhã de quarta-feira. Chegando com as informações da bola, bola que tá meia parada, tá meia murcha a bola nesse meio de semana em relação aos campeonatos majoritários, né? Principalmente os campeonatos organizados pela CBF, Série A, B e C do Campeonato Brasileiro, meio de semana sem jogos aí, até em função da data FIFA, que começa a rolar hoje na Europa o Campeonato Europeu de Seleções. Então, seleção brasileira entre campo sexta-feira às 7 horas da manhã, no amistoso contra a Austrália também. Então, quer dizer, tudo muito parado e vai ser assim também no final de semana, com exceção, obviamente, de uma outra divisão do Campeonato Brasileiro. Ontem a bola rolou pela Série B do Campeonato Brasileiro, a última partida, né? A partida que foi adiada de terça, de segunda para ontem, em função das chuvas lá em Criciúma. Criciúma que enfrentou o Operário lá de Ponta Grossa, o Fantasma, e acabou perdendo, viu, em casa, dentro do Majestoso, no Heriberto Wilson, pelo placar de 2-0. Torcedor do Criciúma não ficou nada satisfeito com a sua equipe, principalmente com o seu treinador, que inclusive pediram a cabeça dele no final da partida, já que o Criciúma é a sexta partida que não vence também mais na competição. Perdeu a liderança, caiu para a quinta colocação, se mantém com 47 pontos e começa a se afastar daquele pessoal que está lá em cima na briga da ponta da tabela, principalmente a equipe do Vila Nova e também do Fortaleza, que lideram com 51 pontos. Lembrando que Novo Horizontino e a equipe do Juventude tem 50 pontos. O Criciúma poderia ter encostado nessa galera aí, mas acabou ficando de fora para desespero do seu torcedor. Criciúma que volta a campo agora no próximo final de semana pela Série B do Campeonato Brasileiro. Tá bom, Paulo? 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E hoje, quarta-feira, não tem futebol no telão, porque não tem bola rolando, mas tem os tradicionais lanches e petisco. Um abraço a todos e até amanhã.
2: Valeu, Gerry, obrigado pelas informações do esporte. Agora 7:57. Muito bem, fechando aqui essa edição do seu Jornal da 89 FM. Obrigado para você que esteve conosco até agora, até aqui. E claro, amanhã, 6 em ponto, nós estamos aqui para levar para você muita informação. 17 graus e 6 décimos agora, tempo permanece nublado, é o cardápio do dia. Não deverá mudar tanto o clima hoje aqui na cidade. Um bom dia para você. Vem aí amanhã mais alegre do seu rádio. Vive, tá com a gente já e daqui a pouquinho entra no ar.
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0: quarta-feira. Eu sou Viviane Batista, chegando pra te acompanhar por aqui até o meio-dia na Top.
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0: 7 graus e a temperatura neste momento. Vem participar com a gente. Hoje tem aquele almoço quentinho, maravilhoso, lá do DDV Gourmet pra você. Pode mandar o seu recadinho no WhatsApp 988-230738. Manda aquele recado, beijo, abraço pra quem você quiser, tá? 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

0: Bom demais!
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6: Oi, ótima quarta-feira para você. Prazer imenso. Eu sou o Leandro Mendes e trouxe as previsões astrais para esse dia 23 de setembro. Gente, mas falta uma semana para terminar o mês, hein? Eita! Vamos saber das previsões de hoje? Vamos, Áries, Touro e Gêmeos, é com vocês. Você vai continuar mantendo esse clima de harmonia, tá? Principalmente no seu serviço. Vai ser melhor você produzir mais se você quiser ganhar mais. Mas para isso não vai tratar mal o coleguinha, não. Por quê? Vai precisar da ajuda de coleguinha, sim, tá bom? Assuntos materiais de difícil resolução ainda precisam da sua atenção e não vão se resolver agora. Tenha paciência. Entusiasmo e otimismo, a vida financeira vai melhorar. Uhul! Período favorável para você convencer as pessoas, para você vender mais. E a sua imagem atual será da pessoa empreendedora e segura de si. E vai ser uma perfeita hora para você se aproximar mais do seu amor, tá bom? Faz isso, hein? Eita, tá legal, hein, Taurino, Taurina? Suas metas de conquistar estabilidade financeira serão alcançadas, tenha fé. Mas, daí pra lá que o bicho pega, né? Você deve poupar mais, gastar dinheiro de menos. Concentre-se no que você tem que realizar e não se distraia com o que ocorre à sua volta. Intuição e sensibilidade. Confie, daqui a pouco tem Câncer, Leão e Virgem.

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2: Muito bem, ó, 8 horas e 24 minutos, tá? Não vá perder a hora. Vem participar aqui com a gente, manda aquele recadinho na nossa manhã de quarta-feira. Tem almoço lá do DDV Gourmet, tá? Mariana disse que quer esses prêmios de hoje, hein, Vivi? Beijos. Oi, Mari, beijão pra você, tá bom? Um ótimo dia. Quem mais está por aqui?
3: Bom dia, Vivi. Bom quarto, dia. Ótima quarta pra você e pra todos nós. Aqui é a Elaine do Poço Grande, eu quero participar do sorteio desse almoço top aí. Manda pra mim que eu tô só na espera. Beijo.
2: Opa, beijos, Elaine. Ótimo dia. Minha amiga Roseli também está por aqui.
4: Bom dia, Viviane. Tudo bom bem? Dia, a Roseli do Barracão. Bem? Viviane, me coloca aí no sorteio de hoje. E se for possível aí, se tu conseguir aí tocar a música aí do Ricker, que deixou nós com o coração partido, né?
2: É verdade.
4: Se eu conseguir aí colocar uma música dele em homenagem a ele, eu agradeço a você. Beijos.
2: Mais um grande, né? Um grande cantor, grande artista que nos deixa. Infelizmente, ontem, né? Tivemos essa péssima notícia na tarde, no início da tarde, né? De ontem.

você.

0: esse é o Gustavo Lima e o assunto que dói. 8h38 da nossa manhã, juntinhos por aqui. Vou pro intervalo, mas é bem rapidinho, tá? Eu volto já.
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18: Tô aqui contigo nas previsões, hein? Ótima quarta-feira pra você de Câncer, de Leão e de Virgem. Vamos! Câncer. No trabalho, ter metas é fundamental pra você crescer, né? Porque senão você não sabe pra onde você cresce, o que você quer alcançar, o que você quer produzir, né? Você vai precisar de persistência e só vai atingir os seus objetivos com diplomacia, não pisando na cabeça de ninguém, tá bom? Anotou aí? Então seu Paranauê hoje é profissional, vai que vai.
19: Leão.
18: Use o tempo estabelecendo normas que tornarão a sua vida mais agradável. O que é isso? Faça seu planejamento de tempo, meu filho. Até meio-dia você vai fazer isso. Depois até 2 horas aquilo. Depois até 4 horas isso. Depois... Tá entendendo? É isso. Ah, Leandro, mas já passou muito tempo. Faça! Até meia-noite é hoje. O negócio pra você é planejamento. Se for preciso, você não vai hesitar em alterar radicalmente a sua maneira de agir. Meu filho, não tá dando certo um caminho, minha filha? Você vai desviar, você vai tomar outro rumo, você vai voltar, dar uns 3, 4, 5 passos pra trás pra poder vislumbrar ali o seu obstáculo pra você transpor aquilo ali. Não adianta é ficar caminhando onde você sabe que tá errado, né? Isso serve pra tudo. Talvez não é, né? Não é nem sobre caminho que eu tô dizendo. Pode ser sobre tudo na tua vida. Daqui a pouco tem Libra, Escorpião e Sagitário.
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2: Este é o nosso Manhã Total. Pra você participar com a gente é bem fácil, lá no WhatsApp, tá? Você vai mandar aquele beijo, aquele abraço pra quem você quiser, o seu recadinho na nossa manhã também. A Natasha Maba tá por aqui, ó, curtindo no Santa Terezinha. Débora também do Santa Terezinha. Cris acompanhando diretamente lá do Alto Gasparinho, né, Cris? Beijo pra você. A Zulmira, tudo bem com você? Tudo bem, Zulmira? É a Zulmira lá do Sertão Verde, né? Passando pra te desejar uma ótima quarta-feira. Love, abençoada. Beijos, abraço, Vivi. De toda a minha equipe de trabalho. Ô, Zulmira, um beijo pra você e pras meninas aí, tá? Um ótimo dia. Obrigada pela companhia.
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2: Jeito, moleque.

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16: Voltei na quarta-feira. Vamos, gente. Libra, Escorpião e Sagitário é com vocês, hein? Libra. Permita-se viver bons momentos ao lado da pessoa amada. Se você tá sozinho, invista em paqueras, tá? É legal. O sol vai trazer um novo ânimo para novas propostas comerciais e parcerias promissoras também. Otimismo é a mais clara noção da realidade. E tudo vai te levar ao sucesso. Você está consciente das suas qualidades, né? Então você vai aplicar o seu potencial na área profissional. É hora de você ter coragem e ousadia para reformular os métodos e reorientar o seu trabalho. Nossa, que delícia! O setor de amizades e ideias, tá? Tá muito aflorado na sua mente. Então, pessoas novas vão chegar, ideias lindas vão sair daí. Você tem que ter a criatividade para você fazer suas tarefas hoje, viu? E se for preciso, peça a opinião de quem você considera competente. Não é de qualquer pessoa, pelo amor de Deus. Ah, e você precisa canalizar as suas energias pro seu serviço, viu? Não adianta ficar dedicando aí para uma coisa, para outra. Não. Hoje a paranauê é no trabalho também, tá? Vai que vai. Daqui a pouco tem as últimas de hoje.
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10: Por aqui só da nossa Rádio Top. Bom dia pra você. Ótima quarta-feira. Quarta-feira geladinha por aqui.
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10: Participa lá, manda aquela mensagem. A mensagem de texto, mensagem de áudio. Tá valendo pra você concorrer, sabe o quê? Aquele almoço maravilhoso lá da DDV Gourmet, que entrega marmita aí pra você. Não consegue sair no horário de trabalho, em casa, não tem problema, tá? É, quem tá por aqui, me coloca no sorteio, Vivi. Vamos que tá chegando o final de semana. É verdade, passa rapidinho, né? É o Kleber da Sete, o Gabriel também tá por aqui participando com a gente. A Clary Starosky tá no Santa Terezinha participando com a gente. Maristela Marquete também já se faz presente por aqui. Aquele abraço, tudo de bom. Deixa eu mandar um abraço pro Marcos Vinícius Dionísio, lá da margem esquerda. Um abraço pra equipe da GR, hein? Equipe da GR Componentes, sempre ligados com a gente também todos os dias. Aquele beijo.
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10: Country Beat, Ana Castela.
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0: Vinícius, 25 horas com o Gustavo Lima, 9 horas e 21 minutos, hein? Vem participar aqui com a gente, hoje tem almoço lá do DDV Gourmet.
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16: Oba, tô de volta aqui nas previsões astrais. Capricórnio, Aquário e Peixes, ótima quarta pra vocês. Hoje é o dia de enfrentar os seus desafios. Encare as situações, não fuja dos problemas e tome as decisões que você precisa tomar, principalmente no seu serviço, tá? Você tem que achar um meio termo entre as emoções de cada um. Uma dose extra de paciência pode estar presente e você vai ficar mais tolerante. Daqui a pouco tem... Ah, não, é agora, né, Aquário? Quase que eu errei no trem aqui, gente. Vamos lá. Ô, Aquariano, Aquariano, somos nós, hein? Eita! O momento é perfeito pro diálogo amoroso. As confidências para esclarecer dúvidas são as melhores também. Você tem que aproveitar para estar mais próximo da sua família e essa parte de confidência é com a sua família. E você vai encontrar equilíbrio, viu? Show de bola. Você está perto da conclusão de algo que há muito tempo você vem esperando. Use apenas a sua inteligência para tomar decisões. Importantes resultados no seu trabalho que serão ótimos estão vindo. Só que você tem que reduzir os problemas, o tamanho que eles têm de fato. Não são desse tamanho todo não, tá? Você está fazendo um draminha aí, viu? E você está se convencendo disso que é o pior. Muito obrigado. Amanhã, quinta-feira, renovam-se as previsões astrais. Boa sorte para geral aqui, tá?
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13: Vem participar aqui com a gente. 988-230738 é o nosso WhatsApp pra você participar, tá bom? Manda aquela mensagem, concorre o almoço lá do DDV Gourmet, aquele almoço maravilhoso. Sueli tá por aqui participando com a gente. Oi, Sueli, um beijo, tá? A Cléo Vieira no Gaspar Mirim, aqui no Comercial Bela Vista, só toca 89, aí sim, hein? Um abraço aí pra galera do Comercial Bela Vista. Quem mais tá por aqui? Vamos ouvir a Simone.
20: Bom dia, Vivi. Bianca do Colonia. Coloca no sorteio do almoço.
13: Um beijo, Bianquinha. A Simone mandou só uma mensagem aqui. Beijo, tá bom? Beijo também pra você. Um ótimo dia. Quem também tá por aqui é o Luiz Henrique da Rocha, lá do Gaspar Grande. Ô, Luiz, um abraço. Fernanda, oi, Vivi, aqui no bairro Bela Vista, hein? Trabalhando e curtindo a Top sempre, todo dia, toda hora. E a gente gosta demais. Aquele abraço, tudo de bom.
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13: Michel Teló.

0: seu Tiaguinho, os pensamentos intrusivos. 9:41. Você vai participando lá com a gente, que hoje tem almoço, DDV Gourmet, tem o seu recadinho por aqui também.
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0: você. A Isaura, no Santa Terezinha, manda pra mim. Valeu, Isaura. Beijão, tá? Obrigada pela companhia. Ana Paula mandou um recado aqui pra gente.
1: Bom dia, Vivi. Aqui é a Ana da Bateia. Quero participar muito desse sorteio agora de manhã.
0: Tá participando, Ana. Um beijo, tá? Oi, quero oferecer uma música pra Júlia e pra Cleusa. A música do Rick Renner, Sem Direção. Elaine Cristina Saraiva, do bairro Bateias, né, Elaine? Um beijo pra você e pras meninas aí, tá? Um ótimo dia. Ingrid Beatriz, do bairro 7. Mandar um beijão pro meu amigo Kevinho. Tá mandado. Um abraço, Amanda, do bairro Figueira, também tá por aqui. Valeu. Ela disse que o almoço lá do DDV é uma delícia. Bom demais, né, Amanda? Muito bom. Essa menina sabe. É um beijo grande, um ótimo dia.
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0: Breno e Matheus e o Nego de Solimões.

0: novamente. Ontem a gente entrou oficialmente na primavera, né? Tomara que não seja uma primavera chuvosa. Participa lá no WhatsApp também, dá uma passadinha no nosso Instagram, lá no @89FMSC, tá? Segue a gente por lá também, eu volto já já.
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13: 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Bom dia pra você. Boa quarta-feira.

0: friozinho por aí, tá, né? Fabiana tá lá no Santa Terezinha participando com a gente. Oi, Fabi, beijos pra você. Andressa do bairro Colonia também participando. Aquele abraço, um ótimo dia. Jaciara também na sintonia. Me coloca aí nesse sorteio, hein? É a Lúcia do Gaspar Mirim. Pode deixar, Lúcia. Priscila também lá no Santa Terezinha. Mandando ver, participando com a gente, Luciana Vipel, Isa Maria, do bairro Figueira, diretamente lá do bairro Figueira. Para nossa programação, Silvana do Arraial, ótima quarta. Valeu, Silvana. Beijo, tá? A Kátia também já tá por aqui, ó. Pedindo música, vou te amar pro meu marido Gabriel. Bom trabalho. Valeu, Kátia. Um beijão para você, um ótimo dia.
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0: Felipe Araújo.
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0: Aquário, corações egoístas com Ícaro e Gilmar. 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

0: Esse é o Felipe e o Rodrigo. Ignora! 10h25, tem intervalo bem rapidinho, tá? A gente volta já. Lembrando, hoje tem aquele almoço lá do DDV Gourmet pra você. Beijando, não chora.
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0: Muito bem. Muito bem, já estamos de volta, hein? Chegando mais uma sequência, né? Do nosso Manhã Total. Que friozinho que tá hoje, né, gente? Não sobe a temperatura, 18 graus. Quem tá por aqui participando com a gente do sorteio, um ótimo dia pra você. Vamos ver quem é que tá por aqui. É a Kátia, né? Um beijo, Kátia, obrigada pela companhia, tá? É Graziela da margem esquerda também participando, Ederson Bernardo, diretamente lá do Santa Terezinha. Valeu, Ederson. Um abraço. Oi, Vivi, Cristiane Moraes do Colonia. Manda beijo pros meus filhos, a Vitória, a Larissa e o Richard Isaac. Um grande beijo pra você. Pedindo uma Ana Castelo pra minha filha Vitória, ela ama. Vamos tocar Ana Castelo assim, tá? Oi, Vivian, quero participar do sorteio. A Juliana Mara Martins, manda um chapeludo aí pra JM Embalagem. Estamos ligados. Vocês adoram um chapeludo, né, meninas? Um beijo, tá? A Elza Nunes também, a música, né? A Elza Nunes tá lá no bairro Lagoa participando com a gente. Ótimo dia pra você, um grande abraço. Valeu, Elzinha, beijinhos. A Edith Renato também tá no Santa Terezinha, ótima quarta pra nós. Só não love, beijos. Ah, eu nem tô me importando, tá bom, Edith? Tem outras prioridades. Um beijo, tá? Obrigada aí pela companhia, um ótimo dia pra você.
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0: esse é o Olé Mundo Forró, né? Dia de saudade com o Guilherme. 10h44, 16 minutos para as 11 já, né? Como passa rápido nossa manhã juntinha. Você vai participando lá, que hoje tem aquele almoço, tá? Lá do DDV Gourmet.
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5: Na 89, 9 minutos para as 11.
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5: Já estamos de volta na nossa manhã. Manhã de quarta-feira já, né? Metade da semana, ó, já está quase dentro da sacola, hein? Vem participar aqui com a gente para ganhar aquele almoço quentinho lá do DDV Gourmet. Manda sua mensagem de áudio, mensagem de texto, tá valendo também, como os nossos amigos que estão por aqui. A Célia tá no bairro 7, né, Célia? Um beijão pra você, tá? Obrigada pela companhia. Cris, do Santa Terezinha. Ô, Cris, abraço. Terezinha também. Só na espera por aquele almoço, né, Terezinha? Um abraço. Giovanni, tá trabalhando e curtindo a programação do 89, né, Giovanni? Aquele abraço, tá? Obrigada aí pela companhia, tudo de bom.
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0: Rodolfo, hoje não. 11 horas e 3 minutos. Não perde tempo, vem participar aqui. Hoje tá valendo aquele almoço lá do DDV Gourmet. Manda aquele abraço pra quem você quiser também, tá? Eu volto já.
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7: Na 89, 11 e 11. É isso aí, horas iguais, tem alguém pensando em você, nesta manhã de quarta-feira, quarta love. 18 graus de temperatura em Gaspar.
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7: Muito bem, participa lá no Whats, manda aquela mensagem. O Amorim tá por aqui, diz que tá ligado, fazendo entregas e ligado na 89. Tá muito frio hoje, Vivi, que isso? É verdade? Tá frio, né? É isso que a gente entrou na primavera ontem, né? Em tese era pra gente ter saído do inverno, mas não é isso que tá acontecendo. Deixa eu mandar um beijo pra Grazi também, ligada com a gente nesta manhã. Oi, Grazi, um beijo pra você, tá? Obrigada aí pela companhia. Vitória também tá por aqui. Quem mais mandou um áudio pra gente?
9: Bom dia, Vivi.
7: Bom
9: aqui
7: dia.
9: Aqui é Karen Silveira do bairro Santa Terezinha. Gostaria de participar do sorteio de hoje. Desejar uma ótima quarta-feira a todos. Beijo,
7: mãe.
9: Esse prêmio
7: só vem
9: pra mim.
7: Valeu, um beijão.
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7: Ana Castela.

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4: Chegando mais uma sequenciazinha do nosso Manhã Total na manhã de quarta-feira. Vem participar com a gente. Deixa eu ver quem tá por aqui. Manda beijo pras meninas da embalagem da confecção Rumo Certo. É a Pâmela do Gaspar Mirim, né, Pâmela? Um beijo pra vocês. Um ótimo dia. Karina também tá por aqui participando com a gente. Ana Paula. Oi, Ana. Beijão. Tá no Santa Terezinha, né? Trabalhando e curtindo a top. Aí sim, hein? Um abraço pra você. Obrigada pela companhia.
8: Bom dia. Eu sou Sérgio Silveira, do bairro Lagoa. Me coloca nesse sorteio de hoje. E uma boa quarta-feira a todos. Valeu.
4: Valeu, Sérgio. Abraço.
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4: Sorriso Maroto e o Ferrugem.

0: Tony Benuto, haja colírio. 11:39 intervalo, chego com a última sequência de hoje.
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0: É isso aí, já estamos de volta. Vem participar com a gente, ó. Últimos minutinhos, tá? Daqui a pouquinho a gente já traz o resultado. Um beijo pra Taila da margem esquerda, participando com a gente. O Vitor Manuel, o Vitor Emanuel. Um abraço, Vitor. É, o Cauê, o Sidney e a Silvana Cardoso, lá no Baú Central, sempre ligados com a gente. Marli, do Gasparinho. Valeu, Marli. O Ednei também, do Bairro 7. Toda a galerinha aí participando. O Antônio, né? Mandando aquele beijo especial pra esposa Rose. Um abraço também pra Jéssica e pro Vitor, né, Antônio? Um abraço aí pra toda a família, tá? Um ótimo dia pra vocês.
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1: É isso aí, muito obrigada a todo mundo que participou durante toda esta manhã com a gente. Quem tá se dando bem tá levando, hein? 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A Andressa, só precisa seu nomezinho completo aqui, tá bom, Andressa? A hora que você, lá da colônia, a hora que você visualizar a minha mensagem. Tô indo nessa, né? Vem aí o horário eleitoral obrigatório. É, mais uma semana, né? Depois tem o segundo turno, mas mais uma semana aí, é um meio-dia, começa, então a gente já vai se despedindo. Volta amanhã pra te fazer companhia, a partir das 8 da manhã, na quinta-feira, bem pertinho do final de semana. Na sequência, 1 hora da tarde, Marcelo já tá por aqui, ao vivo e a cores, pra te fazer companhia, tá? Beijos.
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0: Da Love, meiuca de semana. Vamos curtir muita música boa a partir de agora.
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1: Fala, turma, muito boa tarde pra você, começando mais uma edição do Show da 89, edição desta quarta-feira, dia 23 de setembro, ano 2026, aqui em Gaspar, Vale do Itajaí, no coração do vale, tempo nublado nesse momento. E claro, a gente vai deixar a tua tarde de quarta-feira, eu te prometo, ainda melhor a partir de agora. A gente vai curtir as melhores aqui da programação. E claro, você vai participar com a gente através do nosso WhatsApp pelo 988230738. Interage, participa, vem brincar com a gente, porque hoje tá valendo uma pizza lá da Casa da Pizza e também uma peça de roupa lá na loja Pedra d'Água Outlet. Você pode escolher uma camiseta polo masculina ou uma blusa feminina, fica a seu critério. Também vai, a gente vai sortear hoje, e o sorteio vai ser ali pertinho das 6. A gente vem com esses prêmios aí para deixar a tua quarta-feira ainda melhor. E claro, além disso, teremos aqui no nosso programa também a previsão do tempo, backstage e túnel do tempo, pra gente recordar um grande clássico e fazer aquela viagem no tempo com aquele flashback que a galera adora. Eu, Marcelo, com muito prazer te faço companhia a partir de agora até as 6. Vamos juntos curtindo aqui só as melhores da programação da sua Rádio Top. E a gente vai começar muito bem hoje com Rick Renner. Ótima tarde de quarta-feira pra você.

0: Leonardo, amanhã, fechando a primeira sequência por aqui, intervalo comercial bem rápido, volto já.
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5: Muito bem, estamos de volta com o nosso show da 89 para o Vale do Itajaí, litoral norte catarinense. Galerinha participando, interagindo com a gente, todo mundo querendo pizza lá da Casa da Pizza e também um... Vai ganhar uma peça de roupa, né, da loja Pedra d'Água Outlet. Recebo visita ilustre, na verdade foi invadido o estúdio, mas se ele quiser dar um boa tarde, ele pode ficar à vontade. Boa tarde, senhor Praguinha.
7: Boa tarde.
5: Ó, aí aparece mais alguém aqui hoje, eu tô sendo invadido aqui.
7: Mas tu gosta?
5: É,
7: lá tu gosta, né? Que te invadam.
5: Fala, minha cara Letícia. Lá ele, né?
8: Lá ele, de vezes. Não, se tu não quiser, também não fala.
5: Fala boa tarde pro povo.
8: Boa tarde, Marcelo.
5: E aí, tudo certo, povo?
7: Tudo certo, glória a Deus.
5: Pra onde vocês estão indo? Fale, conta.
8: Rolê do bem hoje.
7: Rolê do bem, vai rolar mais um. Estamos saindo aqui agora pra ir atrás do rolê do bem. Era pra ter ido de manhã.
5: Uhum.
7: Mas o gol ficou sem freio, eu fui pra dentro do Ribeirão.
8: Tanque de guerra.
7: Daí agora. É sério, é verdade isso.
5: Deu ruim.
7: Daí agora nós estamos saindo pra fazer o rolê do bem.
5: Beleza, daí
8: não, ele pegou e falou assim, desculpa de interromper, falou
5: não,
8: assim, ô, pega o up e vem me buscar. Falei,
7: tá louco, é habilitada, louco, né?
5: Então tu vai com a Letícia.
8: Não, eu sou habilitada, não praticante.
7: A Letícia é videomaker.
8: Sou videomaker.
5: Legal, e lá pro, que vai ser esse rolê do...
7: Vamos junto?
5: Eu não posso.
7: Ah, bota tocando
8: toca
7: aí.
8: Toca música direto, eles não vão sentir tua falta.
5: Alguém tem que ser aqui
7: trabalhando. Bota a Faroeste Caboclo 52 vezes aí que dá tempo.
8: Eduardo e Mônica.
5: Oh, é pro fazer aquela força-tarefa pro Instituto Sorri Paradão, né? Praguinha, que já começou, a gente
7: o
5: comentou
7: Sorri
5: aqui na segunda-feira, né?
7: Nesse final de semana, no sábado, vai estar rolando a feijoada, e é, a feijoada é fantástica, deliciosa.
5: Sim.
7: Eu vou estar na Roda da Fortuna lá, junto com a galera, fazendo a muvuca.
5: Uhum.
7: Vai ter música ao vivo, brinquedo pras crianças, tudo, então tá de boinha, irmão. Já vai ali no Instagram da Sorri pra dar, compra a tua entrada pra feijoada. É 55 pila, cara. Não vai mudar a vida de ninguém.
5: Não,
7: cara.
5: E é a feijoada, né?
7: Não vai mudar a vida de ninguém que vai pagar. Aí, mas vai mudar a de quem tá lá.
5: É verdade.
7: Verdade. Quer ler?
8: Não, e baita, né?
7: Baita.
8: Meu,
7: baita.
8: Aquele dia tu, na sexta que a gente tava no rolê, ele mostrou os ingredientes ali, tudo que vai. Deus
7: é
8: livre,
7: muita
8: cara.
7: Coisa,
5: né? A instituição agradece, né? O Rodrigo também.
7: Com certeza.
5: O Rodrigo lá também agradece. Então é isso aí, vamos pegar a estrada então.
7: Vambora, vamos meter o pé, né? Vamos hoje, nós vamos pra Blumenau, Ilhota, Coloninha, Bateia.
8: Centro.
5: Até às 6 vocês estão de volta?
7: Deus queira, né? Porque hoje à noite tem Praguinha no Porão Comedy Club, né? Hoje à noite eu tenho show.
8: Olhou.
7: Então se eu me atrasar vai dar ruim.
5: Então tá bom, bom trabalho pra vocês, a gente conversa aí, valeu?
7: Falou, Marcelo, até depois, valeu, piazada.
8: Valeu, boa tarde a todos.
5: Valeu, Lê, obrigado pelo carinho de vocês aí.
7: Tchururu.
5: Tchururu. É isso aí, gente, a gente continua por aqui com o nosso show da 89, a galera participando aqui. A Natasha do Santa Terezinha querendo participar dos sorteios, valeu, Nath, beijo, quem mais? Hoje tem uma... Uhum. Hoje tem uma pizza da Casa da Pizza e tem uma peça de roupa lá da loja Pedra da Água Outlet. A pessoa pode escolher se ela quer uma camiseta polo masculina ou uma blusa feminina.
7: Coisa linda, né? O cara ganhar uma camisa nova, uma pizza pra comer à noite, né?
5: Alô, Edgar, né?
7: Alô, Edgar. Eu tô esperando a minha, tá? Tô esperando a minha, que ele disse que ele ia me dar uma camisa, até hoje não veio.
5: Só pra... Só tu passar uns apretos.
7: É, só Marcelo ganha. A última vez que ele tava aqui com aquela Porsche branca dele aqui na frente, que eu falei pra ele, eu vou fazer um vídeo e vou espalhar aquela de alumínio pros nós lá e roubar pedaço. Vai ver se ele não vai dar minha camisa.
5: Quem mais tá aqui com a gente? A Sandra, do Alto Gasparinho, disse pra tocar Rick. Filha, aliás, ontem foi um dia bem triste, né, Praguinha?
7: Muito.
5: Tu, acho que tu é um cara também que gostava muito do Rick, né?
7: Demais da conta. Tem muita música que ele mesmo escreveu e ninguém sabe nem que é dele.
5: Grande compositor.
7: Grande compositor. E, cara, é muito difícil, é uma perda muito grande pra música sertaneja. E não só pra música sertaneja, mas pra família, né? Porque ele era uma pessoa incrível, né, cara?
5: É,
7: era uma pessoa do bem,
5: e,
7: né?
5: E assim, isso só mostra que a nossa vida é um sopro, né, guerreiro?
7: Meu amigo, tu nunca sabe... Sabe o que eu tenho pra dizer, cara? É que eu acho que a gente é tipo se fosse mercadoria no mercado. Que porque tem que se cuidar muito. Bicho, a hora que chegar a tua hora, tu vai sair de linha. Verdade. Vão te trocar. E tá tudo certo.
5: Infelizmente.
7: Por isso, né, que a gente tem que fazer uma vida bonita, uma caminhada boa. Exatamente. Porque a herança que a gente vai deixar aqui é o pensamento que o povo vai ter da gente.
5: É isso aí.
7: Mais nada. Carro, casa, isso aí. É, se vende, se compra, se troca, filho bota fora. Agora, a herança que tu vai deixar de quem tu foi, essa é a única que vai viver.
5: Participação do povo, vamos ver.
9: Boa tarde, Marcelo. Quartou, ótima quarta pra você e pra todos nós. Aqui é Elaine do Poço Grande. E eu quero participar desses sorteios top aí de hoje. Manda um prêmio desse pra mim que eu tô só na espera. Beijo.
5: E o trinca-ferro não para, né?
9: Boa tarde, Letícia. Boa tarde, Praguinha. Tudo bem?
7: Dá pra
9: com
7: trocar,
9: hein?
7: Fazer um brinque nesse trinca-ferro aí. Pegar um coleiro, uma volta.
5: Eu acho que ela tem um trinca-ferro e um azulão, se não me engano, ela falou lá.
7: Pô, isso aí dá dinheiro, tá?
5: Dá mesmo.
7: Isso aí dá dinheiro. E dá cadeia também, né? Porque se não tiver anilhado, também dá ruim.
5: 988-23-0738. Vai participando, interagindo com a gente e participando também dos sorteios de hoje. Panda!

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3: Na 89, 12 minutos para as duas. Boa tarde.
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1: A dupla Diego e Vitor Hugo se unem a Maiara e Maraíza e tem o álbum Acabou o Assunto. Eles se uniram a dupla, né? As duas meninas aí, uma história que mistura ciúme, provocação e uma boa dose de humor.

0: O acabou o assunto, a faixa, né? Na verdade, chega às plataformas de áudio, chegou na última quinta-feira. Acompanhada também de videoclipe lá no YouTube, disponibilizado simultaneamente. Com uma narrativa descontraída, a música brinca com uma situação que começa com uma conversa inocente entre amigos, mas que termina colocando relacionamentos em xeque. Nesse novo projeto aí, da dupla Diego e Vitor Hugo, e a participação especial de Maiara e Maraíza, então você já pode conferir lá no YouTube, nas plataformas também, e nas rádios por todo o Brasil também, já vai estar tocando aqui na programação da sua Rádio Top. Intervalo comercial bem rápido, na volta, mais participação da galera do nosso WhatsApp, hoje valendo uma pizza lá da Casa da Pizza e também uma peça de roupa lá da loja Pedra d'Água Outlet. Volto já.
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1: Na 89, 2:04, boa quarta-feira. Muito bem, estamos de volta aqui com o programa mais show do seu rádio. Nessa tarde gostosa de quarta-feira, né? Como eu bem disse, hoje é quarta love, meiuca de semana. Quarta gole para alguns, né? Tem gente que vai tomar aquela cervejinha gelada, vai aproveitar, vai pra frente também. Enfim, não vai estar de parzinho hoje, né? Vai estar mais... vai estar mais de boa aí, tranquilo, até assistindo um joguinho. Hoje, na verdade, tem, né? Campeonato Brasileiro, tem rodada aí pra gente assistir. O Mengão joga só amanhã contra o Santos, mas hoje tem Palmeiras, tem Corinthians, se eu não me engano, tem bastante jogos aí. Galera interagindo, participando, 988-230738. Hoje tá valendo uma pizza lá da Casa da Pizza e também uma peça de roupa lá da loja Pedra d'Água Outlet. Você pode escolher uma camiseta polo masculina, uma blusa feminina, fica a seu critério. Áudio por aqui, boa tarde.
2: Oi, Marcelo, boa tarde, tudo bem?
1: Tudo
2: Marcelo,
1: certo.
2: Marcelo, me coloca aí no sorteio ali, nesses prêmios de hoje, é Roseli do Barracão.
1: Valeu,
2: beijos.
1: Roseli. Valeu, Roseli, até mais, beijo pra você, boa sorte. Quem mais tá aqui com a gente? Boa tarde, quero participar do sorteio da Casa da Pizza e da Pedra d'Água Outlet. É o Paulo do Santa Terezinha. Valeu, Paulo, grande abraço, meu querido, boa sorte. Quem mais? A Maria do bairro 7 de Setembro também participando. Valeu, Maria, beijo pra você, boa sorte. Boa tarde, meu nome aqui é Clodoaldo, moro no Gasparinho, quero participar do sorteio de hoje e mandar um beijo pra minha esposa Joyce, dizer que eu amo muito. Ah, Clodoaldo! Clodoaldo, Clodoaldo, só no love, né? Tá certo, é isso aí. Boa sorte no sorteio, viu, meu caro? Quem mais tá aqui com a gente? A Regina do Alto Gasparinho participando, querendo muita pizza lá na Casa da Pizza e também o prêmio da loja Pedra da Água. Uma ótima tarde, Marcelo, pra você. Valeu, pra você também, Regina. Beijo. A Yara da Margem Esquerda participando com a gente também. Valeu, Yara. Beijo pra você, boa sorte. A Leide do Coloninha querendo participar dos sorteios de hoje também. Valeu, Leide. Beijo pra você. Boa sorte no sorteio.
3: Boa tarde, Marcelão, Jean Carlos Chicato Bela Vista.
1: Olá, Jean.
3: Gostaria de participar, de faturar os prêmios de hoje e essa pizza deliciosa e essa peça de roupa da Pedra d'Água, que é muito top. Valeu, isso. Queridão. Uma
1: valeu,
3: ótima
1: Jean.
3: Quarta-feira pra toda a galera top.
1: Pra você também, meu caro. Ótima tarde de quarta-feira. A nossa querida Amanda lá do Macuco também participando dos sorteios de hoje. Valeu, Amandinha, beijo pra você, boa sorte no sorteio. João Bosco e Vinícius.

0: Guilherme Benuto e o quarto 67, participação de Luan Santana. Intervalo comercial bem rapidinho, na volta, previsão do tempo por aqui.
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5: 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Tchururu, até domingo. 89.
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3: Na 89, 2:26.
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3: Muito bem, vamos saber como vai ficar o tempo então nas próximas horas, já projetando também aí os dias e um pouquinho já do final de semana. Quem traz os detalhes pra gente é o Peter Schauer. Boa tarde, Peter. Vou trazer ele aqui.
6: Boa tarde. Segue com variação de nebulosidade, céu com muitas nuvens intercalando com períodos de melhora, algum chuvisco, alguma chuva passageira em um outro bairro aí da cidade, não dá para descartar. E a temperatura, ela se mantém mais agradável, máxima próxima aí dos 16, 18 graus. E os ventos sopram com intensidade fraca moderada de sua sudeste. Pequenas oscilações para o quadrante nordeste. A expectativa é que nós tenhamos uma quinta, sexta e um fim de semana com tempo bom, com sol e algumas variações de nuvens e temperaturas em elevação. Friozinho pelas manhãs, temperaturas mínimas próximas aí da casa dos seus 8 graus, 9 graus no amanhecer desta sequência aí de quinta-feira, e temperaturas máximas previstas de 24 graus durante o período da tarde, já dá uma esquentadinha. É, sexta, amanhece ameno, friozinho, mas termina já aquecido, com máximas próximas aí dos 28 graus. Sábado, com presença de sol, calor e temperaturas acima dos 30 graus. E no domingo, segue com aumento das nuvens, com possibilidade para ter ocorrência de algumas pancadas. Peter Schauer, meteorologista, com a previsão do tempo.
3: Valeu, Peter. Obrigado pelas informações. Amanhã ele tá de volta na nossa programação. Diego e Arnaldo.

0: Obrigado, Diego. Vitor Hugo.
1: Obrigado, Bruno Marrone, por aceitar o convite e cantar essa moda.
2: Poxa, será que nesse verão vai faltar água de novo?
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4: Na 89, 17 minutos para as 3. Muito bem, estamos de volta com o nosso show da 89 para todo o Vale do Itajaí, litoral norte catarinense. Olha, nesse dia 23 de setembro, eu até fiquei sabendo através de um ouvinte e fui conferir aqui também, realmente, né? Hoje é dia dos filhos. Bom, eu como papai, né? O papai do meu lindo Samuel, que mora, que tá lá em Blumenau, junto com a mamãe dele, com o vovô, com a vovó. Um beijo aqui do seu papai lindo, tá bom? Eu te amo muito, filhão. O papai tá com saudade de você já e um orgulho de ser seu pai, muito feliz, presente de Deus também que me deu ter colocado esse menino na minha vida. O Samuel é um menino maravilhoso, lindo. E cada vez que eu vou lá brincar com ele, cada vez que eu estou com ele, eu me divirto muito, enche o meu coração de alegria, é muito satisfatório estar com ele, apesar de ele ser muito pequenininho, ainda ter 2 anos, mas é muito gostoso estar com ele, brincar de carrinho, conversar com ele, porque ele já quer conversar, mesmo do jeitinho dele, mas a gente tá sempre por lá e eu desejo que Deus sempre te abençoe, meu filho, que te dê muita saúde, muita luz, né, por esses caminhos que você percorre aí junto com a sua mãe, quando você tá em casa também com seu vovô, com a vovó. Papai fica aqui sempre o coração pulsando por você também, um pouquinho longe, mas Deus tá no comando de tudo, tá te abençoando. Te amo muito, viu, filho? E por falar nisso, né, hoje a nossa ouvinte aqui, a minha querida Bruna, colocou aqui o seguinte: gostaria de participar do sorteio da pizza e dizer que hoje é dia do filho e eu sou muito feliz em ser mãe de um menino que hoje está um mocinho lindo e me enche de orgulho. É, Bruna do Poço Grande. Valeu, Bruna. Beijo pra você, boa sorte no sorteio. É isso aí, somos orgulhosos, né? Eu também sou papai de um menino e é isso aí. Quem quiser também deixar seu carinho aí pros seus filhos, pode ficar à vontade, tá bom? 988-230738.
5: Boa tarde, 89, tudo certo? Oséias aqui do bairro Figueira. Queria participar aí do sorteio da pizza e mandar um abraço aqui pro pessoal da pizzaria, pro mano aqui, pro narigudo do Igor, beleza?
4: Beleza.
5: Valeu, um abraço aí pra todo mundo aí da Rádio 89 e pra todos os ouvintes. Bota um sertanejo aí do Rick Renner pra nós.
4: Valeu, meu querido Sandro, grande abraço pra você, boa sorte no sorteio. Diego e Vitor Hugo.

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1: Boa tarde.
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0: Muito bem, de volta por aqui com o programa mais show do seu rádio aqui nas ondas da sua rádio top. Eu falei pra vocês antes no bloco anterior que hoje é dia dos filhos. Além de ser dia dos filhos, hoje é dia também de uma coisa muito gostosa que os filhos inclusive gostam e nós adultos também. Hoje é dia do sorvete. É, dia de sorvete hoje. Apesar de que o tempo assim não tá muito propício para o sorvete, porque tá fazendo até um certo friozinho, mas segundo o nosso meteorologista, o Peter Shaw, vem calor por aí nos próximos dias, principalmente no final de semana. Então vai dar pra gente comer aí tomar um sorvetinho, né, neste final de semana. Então hoje é dia do sorvete, para quem gosta, né? É maravilhoso. Meu sabor preferido é flocos, tá? Flocos, abacaxi também é muito bom. Galera participando por aqui, 988-230738, valendo uma pizza lá da Casa da Pizza e também uma peça de roupa lá da loja Pedra da Água Outlet. Pode ser camiseta polo masculina ou também uma blusa feminina. Você escolhe, fica a seu critério, tá bom? Ednei do Bairro 7 participando aqui com a gente. Desejo uma ótima tarde. Valeu, Ednei, pra você também, meu querido. Ótima tarde. Boa tarde, Marcelo. Aqui é o Rodrigo do Bairro Figueira. Gostaria de participar do sorteio da loja Pedra da Água e também da Casa da Pizza. Valeu, Rodrigo. Boa sorte. Quem mais aqui com a gente? A Lizy do Bairro 7 também participando. Valeu, Lizy. Beijo pra você. Boa sorte no sorteio. Ivonete do Gasparinho também se faz presente por aqui. Valeu, Ivonete. Beijo pra você. Boa sorte no sorteio.
1: Boa tarde, Marcelo. Quero participar do sorteio. Lígia Andiete, quero parabenizar meu neto João Vitor Cardoso, que hoje está fazendo 18 anos. Lígia, do bairro Barracão.
0: Valeu, Lígia. Beijo pra você. Um abraço pro seu neto João Cardoso. É isso, 18 aninhos. Parabéns, meu querido. Felicidades, muitos anos de vida. Papai do céu te abençoe, viu? Tudo de bom. Ah, os meus 18. Aproveita, meu querido, aproveita. Quem mais tá aqui com a gente? Ah, o Luciano querendo participar dos sorteios também. Valeu, Luciano. Um grande abraço pra você, meu querido. Boa sorte. A Maísa Vipel se faz presente também por aqui. Família Vipel, né? Da margem esquerda. Valeu, Maísa. Beijo. Quem mais tá por aqui? A Sônia do Bateias querendo participar dos sorteios também. Valeu, Sônia. Beijo pra você. Boa sorte no sorteio.
2: Boa tarde, Marcelo. Que é o Tais do Barracão.
0: Fala,
2: queria
0: meu
2: participar
0: querido.
2: Do sorteio da pizza da Casa da Pizza e do voucher da Pedra d'Água.
0: Valeu, titio Marcelo vai ficar na torcida, tá bom? Boa sorte. Guilherme Sábio também tá por aqui. Valeu, meu querido. Boa sorte pra você também no sorteio. Tamo junto. O Gustavo do bairro Santa Terezinha querendo participar do sorteio da camiseta da loja Pedra d'Água e também da pizza lá na Casa da Pizza. Tu não vai falar nada hoje que tu quer uma pizza pra ver o Palmeiras, meu querido Gustavo. Vai participando e interagindo daqui a pouquinho, antes das 6, né? Próximo das 6, um pouquinho antes de acabar o nosso programa, a gente vem com sorteio. Marcos e Belucci.

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6: Na 89, 3:26.
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0: João Gustavo e Murilo, postinho de gasolina. Intervalo comercial na volta, túnel do tempo, pra gente recordar mais um grande clássico por aqui. Volto já.
1: O grande João Gustavo Murilo te ama, viu? Se ligue.
2: É o
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8: Na 89, 16 minutos para as 4.

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1: Muito bem, vamos viajar lá para o ano de 1992. A banda sueca Ace of the Base lançava a música Rap Nation. A música que mistura uma busca idealista da paz mundial também com segredos obscuros de bastidores, inesperado renascimento na cultura pop atual. Recentemente, essa música ela tem viralizado bastante no TikTok, né? A música visualizou nas redes sociais, ironicamente, num tom solene e sarcástico, né? A melodia passou a ser usada em vídeos focados em ostentação de luxo e também estética de bilionários e riqueza. Então vamos curtir esse sucesso de 1992 da banda Ace of the Base.

0: Respeito!
1: Que moda, hein, meus amigos?
0: Gente do céu, você tá doido.
1: Boa demais.

Mike e Rodrigo, te perdi pros paledão, fechando mais uma sequência por aqui, intervalo comercial, a gente volta já, vai participando com a gente no nosso WhatsApp. Hoje tá valendo uma pizza lá da Casa da Pizza e também uma peça de roupa lá da loja Pedra d'Água Outlet. Rapidinho, tá? Volto já, vou pegar um cafezinho e volto, tá bom? Fica por aí.

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0: aqui nas ondas da sua Rádio Top. Muito obrigado você pelo carinho, pela audiência desta quarta-feira. Bom trabalho pra você aí, a galerinha tá trabalhando, né? Firme e forte, tem gente que vai até mais tarde aí trabalhando, né? E tem uma galerinha que daqui a pouco também já vai encerrar o expediente. Muito obrigado pela sintonia aqui com a 89, fechou? Galerinha também querendo pizza hoje, né? Aliás, afinal de contas, na quarta-feira é sempre bom comer uma pizza. Então hoje tá valendo uma pizza lá da Casa da Pizza e também uma peça de roupa da loja Pedra d'Água Outlet. Como a minha querida Leidiane do Gaspar Grande querendo participar dos sorteios. Valeu, Leidiane. Beijo pra você. Boa sorte no sorteio. Boa tarde.
1: Boa tarde, Beto Zucchi do Centro. Coloca meu nome aí no sorteio da pizza e da pedra d'água ali, da camiseta da Pedra d'Água. Valeu.
0: Valeu, meu querido Beto. Tamo junto. Um abraço pra toda a galerinha do Centro. Quem mais tá aqui com a gente? O Elcio do Barracão. Boa tarde, Marcelo. Quero participar dos sorteios. Hoje não tem jogo pelo brasileiro. Tem sim. Tem hoje, eu acho que se não me engano, tem rodada sim. O Flamengo joga amanhã pelo menos contra o Santos. Eu acho que essa semana, durante a semana ainda tem rodada. A partir do fim de semana não tem mais, né? Aí a gente vai entrar na data FIFA aí, a gente vai ficar 15 dias. Nossa, 15 dias sem jogo pelo Brasileirão pra ver a excelentíssima seleção brasileira. Oh, que fase, hein? Ai, ai, ai. Quem mais tá aqui com a gente? A Liliane do Gaspar Menin participando dos sorteios. Valeu, Liliane. Beijo pra você. Oi.
2: Boa tarde, Marcelo. Aqui é Orlando do Bairro 7. Gostaria de participar do sorteio da pizza da Casa da Pizza. Em todos os sorteios.
0: Tá bom.
2: Os dois sorteios.
0: Valeu, minha querida. Beijo pra você. Boa sorte. O Andreone do Belchior Alto participando com a gente também dos sorteios. Valeu, Andreone. Um grande abraço. A Fabiana do Santa Terezinha querendo participar dos sorteios de hoje também. Desejo uma ótima tarde. Valeu, Fabiana. Pra você também. Ótima tarde. A Kátia do Gaspar Mirim, ela manda um beijão pra nós, né? Pra mim aqui, pra toda a galera da 89. Tardezinha, quarta love. É, isso aí. Quarta love. Karine Bueno do bairro Bela Vista querendo participar também dos sorteios de hoje. Valeu, Karine. Beijo pra você. Boa sorte no sorteio.
3: Boa tarde, boa tarde, boa tarde. Aqui é a Ana de Gaspar. Quero participar do sorteio dessa tarde. Manda pra mim.
0: Valeu, Ana. Beijo pra você. Boa sorte no sorteio. Vai participando, tá? 988-230738 é o WhatsApp da sua Rádio Top. Natan.

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6: Na 89, 19 minutos para as 5.
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6: Muito bem, estamos de volta com o nosso show da 89. Vamos ver a galera que tá participando no nosso WhatsApp. Todo mundo querendo pizza e peça de roupa lá da loja Pedra d'Água Outlet. Luciana Vipel, da família Vipel, participando por aqui. Valeu, Luciana. Um grande abraço para você. Obrigado pelo carinho. Oi, boa tarde, Marcelo. Tudo bem? Gostaria de participar do sorteio da Casa da Pizza. Somos da costura da Cleo, é isso? Cleo Baby, aqui do bairro Figueira. Ótima tarde a todos. Valeu, meninas. Beijo. Obrigado pelo carinho, viu? Obrigado pelo carinho de vocês aí. Boa sorte no sorteio. Quem mais tá aqui? Alzira. Oi, Marcelo, tudo bem? Alzira aqui do Bela Vista, queria participar do sorteio. Toca uma música do Rick Renner e é muito triste o nome da música, Ao Lado de Deus. Pois é, essa música do Rick, né? Da dupla Rick Renner, tá tocando bastante, não só nas rádios, nas redes sociais também. Enfim, coincidência ou não, né? O Rick acabou fazendo a sua passagem, agora ele está lá com Deus, com certeza, né? Tá nos braços do Pai. Coisas da vida, né, gente? E aquilo que eu falei ontem no encerramento aqui do programa, a nossa vida é um sopro, gente. É um sopro. A gente tem que aproveitar cada momento, cada minuto, segundo da nossa vida, principalmente com as pessoas que a gente ama. Principalmente isso. Quem mais tá aqui com a gente? A Ingrid Beatriz, do bairro 7 de Setembro. Valeu, Ingrid. Beijo pra você. Rosilene, também do bairro 7, participando com a gente. Valeu, Rosilene. O Gabriel também quer participar dos sorteios. Valeu, Gabriel. Um grande abraço.
8: Oi, Marcelo, boa tarde, tudo bem? Eu queria participar dos sorteios de hoje, Cristiane, do bairro 7.
6: Valeu, Cris, beijo pra você, boa sorte no sorteio. Quem mais? A Dulce, também participando. Valeu, Dulce, beijo pra você, boa sorte. A Yasmin Fagundes também quer participar dos sorteios. Valeu, Yasmin, grande beijo pra você, obrigado pelo carinho.
9: Boa tarde, Marcelo, meu nome é Jussiara, sou do bairro Santa Terezinha e eu gostaria de participar dos sorteios de hoje.
6: Beijo pra você, boa sorte, minha querida. Tudo de bom, obrigado pelo carinho e sintonia com 89.
10: Boa tarde, Marcelão, que eu moro do Raio do Ouro, estou aqui na obra curtindo 89, gostado de participar dos prêmios. Quartou.
6: Quartou, meu querido, valeu, um abraço pra ti e pra toda a galera que tá na obra aí. No Arraial do Ouro, valeu, galerinha, tamo junto. Quem mais tá aqui com a gente? A Leia do bairro Santa Terezinha participando. Valeu, Leia. Beijo pra você, boa sorte. Oi, Marcelo, boa tarde. Aqui é a Rosane do Santa Terezinha. Quero participar do sorteio da pizza e da pedra d'água. Valeu, Rosane. Beijo. Uma galera em peso do Santa Terezinha hoje de novo, hein? Rosilene do Santa Terezinha participando. Quem mais? Oi, quero participar do sorteio. É a Tainara do bairro Bateias. Quero mandar um beijo pra Júlia, minha prima amada. E queria comemorar o dia da filha com ela. Mas se ela não quiser me adotar, ela disse o seguinte aqui, mas ela não quis me adotar. Valeu, minha querida Tainara, beijo pra você, um abraço pra sua prima Júlia também. Essa galera não é fácil, né? Esses ouvintes. A Eliane Martins do Gaspar Menin também participando com a gente. Valeu, Eliane, beijo pra você, tamo junto. A Tamara do Santa Terezinha participando, valeu, Tamara. O Lucas da margem esquerda também tá aqui com a gente. Valeu, Lucas, grande abraço pra você, boa sorte no sorteio. Danilo e Davi.

0: Natanzinho Lima. Até quando? Fechando mais uma sequência por aqui. Intervalo comercial e a gente vai entrar na última hora do programa, reta final, e você vai participando pelo nosso WhatsApp. Valendo pizza e loja Pedra d'Água Outlet, uma peça pra você escolher. Volto já.
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0: Muito bem, tamo de volta aqui com o nosso programa show, mais show do seu rádio. Segunda a sexta-feira, você sabe, né? A partir da 1 da tarde, a gente chega com tudo por aqui pra te levar. Só as melhores da programação, pra você ficar muito bem informado também com backstage, previsão do tempo, túnel do tempo, aquele flashback que a galera gosta. E eu, Marcelo, claro, com muito prazer te faço companhia. Uma satisfação estar aqui contigo, tá? Fico muito feliz, eu daqui, vocês daí, a gente faz aquela tarde com aquela resenha gostosa aqui nas ondas da sua Rádio Top. Ontem eu compartilhei com vocês aqui, né? E até inclusive tá lá nas minhas redes sociais, Marcelo Sada Oficial, quem quiser dar uma olhadinha lá. Fiz um vídeo bem bacana agradecendo a todos os ouvintes, a diretoria aqui da emissora também, da rádio. Por isso, um ano, né? Eu já tô um ano à frente aqui dos microfones da 89. Comecei fazendo 80 em Love, programa romântico que tinha aqui na emissora, que era do meio-dia, uma. Olha, eu vou falar pra vocês, tenho saudade de fazer esse programa, era um programa muito gostoso de se fazer. O pessoal participava bastante, pedia música, fazia declarações de amor também, deixava declarações de amor através do nosso WhatsApp. Quem sabe, né? Quem sabe a gente retorna com esse programa aí, que era muito gostoso de fazer. A Edicleia, do bairro Gasparinho, querendo ouvir uma música de Rick Renner, pra homenagear esse cara que fez parte da minha infância e da minha adolescência. Agora nos despedimos dele. Pois é, né, Edicleia? Não só da sua adolescência, da minha também, acho que de muitos, né? O Rick foi um grande cantor, realmente, grande compositor. E ontem, precocemente, eu digo precocemente, gente, pelos dois fatores, né? Primeiro, da maneira como foi esse acidente trágico aéreo. E a idade, né? O Rick tinha 59 anos, novo demais, tinha uma estrada longa ainda pela frente para, junto da sua família, esposa, filhos, netos, aproveitar aí a vida, né? Então ele tinha muito caminho para percorrer ainda, 59 anos de idade, o Rick. Vou preparar uma música bem legal enquanto vocês vão mandando mensagem aqui, a gente vai conversando. Vou ver uma música bem bacana aqui do Rick, da dupla Rick Renner, pra gente recordar aqui na nossa programação, fechou? Quem mais tá aqui com a gente participando? Deixa eu ver um áudio que chegou por aqui. Boa tarde.
1: Boa tarde, o meu nome é Nani, escutando 89 aqui na Liquidez, quero participar dos sorteios. Bota o nome da Natália, do Vinícius, do Matheus, da Letícia e da minha netinha Alice, que eu amo muito. Olha lá.
0: Valeu, Nani. Obrigado pelo carinho. Um abraço pra todo mundo da Ale Kids. Sempre no carinho da audiência aqui da 89. Eu tô preparando aqui uma música do Rick Renner pra gente tocar na sequência. Mas enquanto isso, vamos lá. Mais uns recadinhos aqui rapidinho. A Rosa do Colônia participando. Valeu, Rosa. Beijo pra você. Márcia Henkius participando de sorteios também. O Cristiano da Margem Esquerda. Quero participar do sorteio. Ele mandou um emotion com a bandeira do Flamengo. É verdade. O ouvinte, agora eu não lembro mais o nome dele, quero deixar mais um abraço. Realmente ele tinha razão, hoje não tem rodada do Campeonato Brasileiro. O Brasileirão vai voltar só dia 8 de outubro. Vamos ficar 2 semanas sem o Campeonato Brasileiro, que loucura, hein? A Lari Marquete, do bairro Santa Terezinha, participando também com a gente. Valeu, Lari, beijo pra você. Boa sorte no sorteio. Mais um áudio por aqui.
2: Boa tarde, Marcelo, aqui é a Adriana do bairro 7. Estamos trabalhando, eu vim do 89. Quero participar da pizza, beijos.
0: Valeu, Adri, beijo pra você também. Obrigado pelo carinho, vai deixando seu recadinho, sua mensagem, o sorteio é no finalzinho do nosso programa. Bom, a pedido dos ouvintes, porque a ouvinte ali não foi a primeira que pediu Rick Renner hoje, então vamos tocar uma bem legal dessa dupla que marcou principalmente aí os anos 90 e o começo dos anos 2000, Só Pensando em Você. Que é a nossa homenagem pro Rick, né? Que ontem nos deixou aí precocemente, né, gente? Mas com certeza ele tá num bom lugar, tá nos braços do pai e a gente tem que continuar orando, né, por ele. E vá em paz, meu amigo Rick.

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6: Na 89, 5:25.

0: Muito bem, vamos para as participações aqui, sem perder tempo no nosso WhatsApp, que já estamos no finalzinho do nosso programa, reta final. Deixa eu ver quem deixou o recadinho para mim aqui, fez a sua parte, né? Áudio! Boa tarde, minha querida Vanessa.
1: Boa tarde, Marcelo. Aqui é a Vanessa Maia do Centro, quero participar do sorteio da pizza e mandar um beijo pro meu esposo André e pras meninas aqui da facção. Valeu, boa tarde.
0: Valeu, Vanessa, pra você também, uma ótima tarde, um abraço pro seu esposo André, pra todas as meninas que estão trabalhando com você aí. Obrigado pela sintonia, viu, galera? Tamo junto.
2: Oi, boa tarde, meu nome é Eline, eu moro no Gasparinho e queria participar do sorteio da pizza e da camisa da Pedagógica.
0: Valeu, Aline, boa sorte pra você no sorteio, obrigado pelo carinho. Quem mais? A Carla do Centro querendo participar, mandou uma foto ouvindo a 89 com o rádio ligado ali, ó, 89.7. Valeu, Carla! Aê! Se eu não me engano, bom, eu até conheço esse carro, mas eu não posso falar a marca aqui, né? Não posso falar, mas eu sei qual é o carro que ela tirou foto aí desse. Hoje os carros estão vindo, aliás. Foi feito um levantamento aqui, falar bem rapidinho, foi feito um levantamento, os consumidores hoje eles pedem para ter a opção de rádio onde vem o carro, o som do carro original tem que vir com rádio, não estava vindo, né? Você tinha que colocar lá um Spotify, alguma coisa nesse sentido, ou um pendrive, né? Agora não vem mais com pendrive, enfim. Não vinha com opção de rádio. Agora os consumidores estão pedindo para vir com rádio junto, porque as pessoas querem ouvir rádio. E isso é sensacional, né? A gente que tá numa semana especial do rádio, nada melhor do que a gente celebrar isso. Carla Marquete, do bairro Figueira, com a gente também. Valeu, Carla. Beijo. Quem mais? A Pamela do Gaspar Merim. Oi, Marcelo. Quero participar dos sorteios. Manda alô pras meninas da confecção Rumo Certo. Um beijo. Um beijo pras meninas aí da Confecção Rumo Certo, tá bom? Valeu, Pamela, tamo junto, obrigado, viu?
3: Boa tarde, Marcelo, aqui é a Tânia de Souza da Bateza, aqui trabalhando. Hoje eu queria mandar a programação para minhas costureiras e queria participar do sorteio. E também para minhas filhas, né? Porque hoje é dia do filho. Ótimo dia para todos. Beijo.
0: Beijo para você também, minha querida Tânia, tamo junto, obrigado pelo carinho, viu? Verdade, hoje é dia dos filhos, né? E também é dia de hoje, ó. Sabe o que você faz? Você tem filho, filha aí, não importa se é pequenininho, se já é marmanjo, se é grande, já passou 18, vai lá, ó, abraça, beija bem apertadinho, vai, faz isso. Faz isso, tá? Não deixa pra depois, ou não manda o WhatsApp, não. Áudio, ai, parabéns, filho. Não, vai lá, dá aquele beijinho gostoso, sabe? Dá aquele abracinho de urso, aquele cheiro gostoso que é bom demais. Bruno e Barreto.

0: Mari Fernandes, telefone sem fio. Intervalo comercial, na volta do intervalo, as últimas de hoje, os sorteios.
1: Muito obrigado, galera!
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6: Na 89, 18 minutos para as 6.
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6: Muito bem, muito obrigado a todo mundo que participou hoje, interagiu com a gente e concorreu aos prêmios desta quarta-feira, que é uma pizza lá da Casa da Pizza e também uma peça de roupa lá da loja Pedra da Água Outlet, uma camiseta polo masculina, uma blusa feminina. Quem levou a pizza lá da Casa da Pizza pode comemorar você do telefone 479-9188, final 83. Foi a Carla do bairro do Centro. Parabéns, Carlinha, se deu bem, vai comer pizza nesta quarta-feira. E quem ganhou a peça de roupa lá da loja Pedra da Água Outlet, pode comemorar você do telefone 47991-96, final 98. Foi a Cleusa do bairro Bateias, parabéns. Se deu bem e vai poder lá comprar, fazer uma comprinha na loja Pedra da Água Outlet. Pra você que não ganhou, não fica triste, Cleiton tá chegando aqui com 89 na pista, mais prêmios, mais música boa pra você nessa noite de quarta-feira. Eu, Marcelo, vou ficando por aqui, volto amanhã a partir da 1 da tarde com o programa Mais Show do seu rádio aqui nas ondas da sua Rádio Top. Beijo no coração, ótima noite de quarta-feira e até amanhã. Tchau, gente!

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0: 6:18, já estamos na pista.
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Olá, mais uma vez estamos juntos. Sim, quarta-feira de 23 de setembro. 14 graus de temperatura nesse início de primavera, com jeitinho de inverno ainda. Estamos começando mais um 89 na pista. Meu nome é Cleiton, estamos assumindo os botões, os graves e os agudos a partir de agora. 89 na pista e parada nota 10. 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Pista liberadíssima para você, já se aproximando, se inteirando, interagindo com o nosso 89 na pista. Aliás, hoje é quarta-feira, é um programa diferente, leve, etéreo, leve, suave, como tem que ser uma noite de quarta-feira.

Banda Céu e Cantos aqui no nosso 89 na pista, pintou por aqui. Rosas Vermelhas também, Ana Carolina cantando Rosas, sim, cantou Rosas também. Bonita, Ana Carolina, gostamos muito. Mãos ao alto com corpo e alma. No final do programa de hoje, eu posso anunciar, sim, agora, nesse exato momento, que sortearemos para você, dois pastéis deliciosos, sim. Vou repetir. Vamos sortear no final do programa dois pastéis e E vamos sortear também para você um caldo de cana de 400 ml da Parada Nota 10 e um super limpador multiuso Azulim da Estate Química e da Loja Rabi.

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17: Estamos no 89 na pista. Boa noite pra você, pra mim, pra todos nós. São 6:26.
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17: Olá pra você, estamos numa quarta-feira, quarta love, como você adora chamar todas as noites aqui do nosso 89 da pista. E então, é claro, nosso repertório vai ser especial pra você que quer ficar bem próximo de alguém que você gosta muito de estar próxima. Olha, é isso mesmo. Hoje estamos no dia 23, portanto já estamos na primavera. Vamos comemorar no dia 30, dia da secretária. Então não esqueça de dar um abraço nas secretárias que você conhece. É. Boa noite para você que está de aniversário. 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E você que está encerrando o teu dia, sim, de trabalho, vai passar momentos agradabilíssimos ao lado de alguém especial. 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Pista liberada para você também interagir, participar, dar os teus pitacos e fazer parte, aliás, você faz parte do nosso programa, sem dúvida. A Lady também. Lady, sim, a Lady e Lordes também. Oi, Lady, grande abraço, boa noite para ti. Boa noite também para a nossa querida Sueli Bittencourt, desejando uma ótima noite para todos nós. Que maravilha! Alô, oi, boa noite.
19: Boa noite, Cleito. Quarto, ótima noite pra você e pra todos nós. Aqui é Elaine do Poço Grande, quero participar dos sorteios de hoje. E toca aí pra gente a música Desatino com o cantor Daniel. Ofereço especialmente pro meu esposo, Maicon. Beijo.
17: Beijo, abraço, casal. Banda Navisson, Fago de Mel.

0: Se o seu teu amor é meu e o meu amor é teu, tá tudo combinado, tá tudo certo. Vamos viver assim pra vida inteira. É. Sorriso lindo, tão feliz foi com o Tiaguinho, Favo de Mel. Banda Navisson, bonitas, bonitonas aqui no nosso 89 na pista dessa noite de quarta-feira. 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
17: Falta exatamente 14 minutos para 7 horas no 89 na pista.
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17: 89 na pista, além de ter um repertório super especial, porque hoje é uma noite especial, claro, é noite de quarta-feira, é noite de tomar aquele banho demorado, vestir aquela roupa bonita, é, aquele perfume discreto, mas contagiante, inebriante e atraente também, e estar ao lado das pessoas especiais, é isso mesmo. E é bom que você saiba que, além de ouvir boas músicas, melodias românticas nessa noite de quarta-feira, também sortearemos para você dois pastéis, mais um caldo de cana de 400 ml. O presente é da loja, não, o presente é da Parada Nota 10, da loja Rabi, agora sim, da loja Rabi. É um super limpador multiuso azulim da Start Química também, ok? Combinado? Combinadíssimo. Alô, oi, boa noite.
19: Oi, eu sou a Alice.
17: Oi, Alice.
9: Do bairro 7, eu quero participar do sorteio do pastel.
17: Oi, Alice. Por acaso tu serias a Alice do País das Maravilhas? E esse país, por acaso, seria o Brasil? O Brasil poderia ser, e é sim, o País das Maravilhas. Pena que os lobos maus estejam com maldadezinhas na cabeça. E estejam querendo dominar esse país. Mas, Alice, claro, você está, sim, no nosso 89 na pista. Valeu! Oba! Abraço também para Elias, do bairro 7. Grande abraço também para a nossa querida Janete, também do bairro 7. Diretamente, qual é o bairro? Alto Gasparinho. Deixa me ver aqui, Cátia. Onde está o nome dela? Daqui a pouco eu vou decifrar essa mensagem. Vamos lá com música? Vamos lá então. Música boa. Alô, boa noite.
19: Boa noite, Cleito. Quartou. Ótima noite pra você e pra todos nós. Aqui é Elaine do Poço Grande. Quero participar dos sorteios de hoje. E toca aí pra gente a música Desatino com o cantor Daniel. Ofereço especialmente pro meu esposo Maicon. Beijo.
17: Um abraço pra vocês, casal. Desatino e Daniel aqui no nosso 89 na pista. Boa noite.

aviãozinho do Che Campeiro, aviãozinho que levou amor, mas de convoca ele volta, claro. Anjo Sem Asa foi com um sorriso lindo. No final do programa de hoje, sortearemos pra você. Vamos sortear 2 pastéis, mais um caldo de cana de 400 ml, da Parada Nota 10 e também da loja Raibi da Start Química, um super limpador multiuso Azulim.

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6: Estamos na pista, continuamos na pista. 7:03. Boa noite pra você.
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6: 89 FM. E você sabe, todas as noites aqui no nosso 89 na pista, temos um repertório que combina com a tua noite, seja ela qual for. Em uma noite de quarta-feira, evidentemente aquelas músicas, canções que marcaram alguns momentos da tua vida, aqueles momentos decisivos ou aqueles momentos que ainda despertam emoções ou até, quem sabe, uma lágrima. É exatamente esse tipo de música que a gente ouve numa noite de quarta-feira como esta. Boa noite, Gabriel. Gabriel, grande abraço, abraço família. Abraços também para Elias do Bairro 7. Valeu, Elias, grande abraço. Joel Castilho, do Gaspar Mirim. Quem mais? Júlia, do Bairro Bateias. E beijo de Júlia para a prima Tainara e para a avó Cleusa, com muito amor. Oh, que maravilha. Um abraço, família. Abraços também para Janete, do Bairro 7. Vamos ver aqui. Alô, boa noite.
8: Oi, eu sou a Alice.
6: Oi, Alice.
8: Do Bairro 7, eu quero participar do sorteio do pastel.
6: Claro, querida, claro. Seu nome já está aqui na lista. Já acaba de ser acrescentado neste momento. Luciana Vipio, aliás, no momento de antes, né? Foi um áudio repeteco. Abraço novamente para Sueli Bittencourt. Lady também está na pista. Abraço também para a nossa querida Rosileia, do bairro Santa Terezinha. Oi, Rosileia. Quem mais? Presença também de Maísa Vipel. Oi, Maísa Vipel. Oi, como estás? Oi também para... aqui. Alô. Boa noite. Boa noite.
9: Os pastéis.
6: Opa. Falando em pastel, sim, nós vamos sortear. Daqui um pouquinho, aliás, às 9:00 PM. Boa noite.
9: Fala, meu caro. Boa noite, Cleito. Jean Carlos Chicago.
6: Oi, Jean Carlos. Sim.
9: Esfriou, né? Coisa.
6: Um pouco.
9: Uma ótima quarta-feira pra toda a galerinha da Top. Gostaria de saborear os pastéis da Parada 10. Falou, queridão.
6: Combinado. Grande abraço. Graça, abraço. Quem mais tá passando por aqui?
9: Os pastéis e as carapas, né, meu querido? Grande abraço.
6: Abraço também para a nossa querida Kátia Aparecida. Ela manda flor. Ah, sim, uma música bonita do Henrique Juliano, Flor e o Beija-Flor. Essa música vai para os netos Pedro e o Jonas e também para a filha, a Sabrina, e a amiga Cláudia.

Eis aí o sul mato-grossense Almir Sater cantando essa bela melodia, essa bela canção. E é claro, a letra fez parte dessa composição. Essa realmente é uma composição. Almir Sater, No Rastro da Lua Cheia. Também, sim, falando em lua cheia, é bom a gente saber que nós estamos na lua na fase crescente. Ela está 89% iluminada. Isso significa que no próximo dia 26 estaremos na lua cheia. Aí sim, Almir Sater, concordo contigo. Vou até aproveitar a frase tua. Estamos no rastro da lua cheia. Abraço daqui um pouquinho. Vamos ter brilhação aqui no 89 na pista.

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0: Estamos com 89 na pista, 7 horas e 25 minutos e 15 graus de temperatura. Boa noite.
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2: Boa noite para você.
0: Seus aniversariantes sempre têm uma atenção especial aqui no nosso 89 na pista. Afinal, à noite, normalmente à noite, acontecem as festas de aniversário. É, onde assim as pessoas mais próximas também compartilham da alegria de estar ao lado do aniversariante ou aniversariante, ela ou ele. É. Boa noite. Estamos então quase na lua cheia, conforme disse antes, e amanhã, quinta-feira, vamos ter o sol, o astro rei, há de aparecer por trás das nuvens e dar aquele sorrisão para todos. Afinal, estamos querendo que ele apareça. As temperaturas gradualmente vão subir. É isso mesmo. Mas a mínima, ou seja, a variação térmica para amanhã vai ser de 11 graus e a máxima de 25. Essa será então a previsão para a nossa quinta-feira. Boa noite. Quem está chegando aqui? Rayane. Oi, Rayane Barbosa. Oi, boa noite pra ti, garota. Quem mais? Alô, boa noite.
3: Boa noite a todos que estão na Rádio 89.
0: Sim.
3: Meu nome é Valentina.
0: Ah, pai, falando da Valentina, ela vai anunciar a próxima música. Pronto, combinado? Combinado. Ela vai anunciar a próxima música aqui no nosso 89 na pista. Daqui a pouquinho ela volta. Abraço também para a nossa querida Mara de Ilhota. Alô, Ilhota, boa noite. Vou repetir então. Rayane, grande abraço, minha querida. Quem mais passou por aqui? Gabriel também. Aqui assim, daqui a pouco você também que te quer o coração? É isso mesmo? Sim. Adriana do bairro 7. Oi, Adriana. Claro, está se participando do sorteio e também a gente vai curtir na próxima sequência a tua pedida, que é Brilha Som, pra que te quer o coração. Combinado. Tem mais gente passando por aqui para dar um alô, dar uma boa noite. É, que maravilha. Vamos ver quem está chegando agora. Ah, sim, pessoal da embalagem do Bagual, é isso mesmo. Chegando aqui, embalagem do Bagual. Um abraço então para todos da embalagem do Bagual. Maicon, Simone, Vanessa, Agamir e também para o pessoal da Sanmo Kids Confecção. Osvaldir e Carlos Magrão, roda de chimarrão é a pedida. Oba, que maravilha. Fica um pouquinho pra que te quero o coração. E agora sim. Alô, boa noite. Agora
3: boa
0: contigo.
3: Boa noite a todos que estão na Rádio 89. Meu nome é Valentina.
0: Sim.
3: E eu quero participar dos sorteios. E eu quero pedir a música Cambiche na internet.

0: Kia, aqui no nosso 89, na pista, no final do programa, além, claro, da boa música, que vai rechear o nosso repertório especial de quarta love, vamos ter um sorteio, sim, um sorteio, aliás, dois sorteios. Dois pastéis à livre escolha e também, posso até repetir, vamos sortear dois pastéis, mais um caldo de cana de 400 ml, e também mais um super limpador multiuso, presentão da loja Rabi e também da Start Química.
1: A

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15: Estamos sintonizados aqui no 89 na pista. Agora faltam 17 para as 8.
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15: 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Abraços a todos ligados aqui no nosso 89 na pista, noite de quarta-feira. Saiba que amanhã é quinta. 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Muito bom saber que o nosso Quarta Love está bem animado. Elisandra Barbosa, do Gaspar Mirim, também está aqui no 89 na pista. Boa noite. Noite boa também para a nossa querida Juliana Mara, que pediu aí, manda pra gente um Alô Segurança. Sim, Alô Segurança com Passarela daqui a um pouquinho. Abraços então também para a turma aí da embalagem do Bagual, Vanessa, Simone, Maicon, Agamir e também para a confecção Samu Kids, confecção. Abraços então e afinal, vamos curtir Roda de Chimarrão, mas tem que ser com Oswaldir e o Carlos Magrão.

Aquela gente foi Chapeludo com Rio Negro e os Solimões. A pedida foi do Elias, aqui do bairro 7. Alô, segurança, sim, o segurança veio e veio na pedida da Juliana Mara, do bairro Santa Terezinha. No final do programa de hoje, sortearemos para você, para você que está sintonizado aqui no nosso 89 na pista, um super limpador multiuso Azulim da Start Química e da loja Rabier. Tem também dois pastéis, sim, há dois pastéis e um caldo de cana de 400 ml. O presente é da Parada Nota 10.

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6: E a noite de quarta-feira continua muito boa. 8:03 no 89 na pista.
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6: O nosso repertório, é claro, é o repertório especial de uma quarta love, quarta noite boa, boa temperatura, 15 graus, já estamos na primavera e o signo deste 23 de setembro é o Libriano. Daqui a pouquinho vamos dar algumas dicas astrais, daqui a pouquinho. 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Boa noite. Vamos lá, vamos falar dos librianos então. Dizem que os librianos são pessoas que odeiam confusões, odeiam conflitos, bate-bocas desnecessários, ficam prestando atenção, ouvindo mais do que falando. É verdade, é. Há um senso de justiça que eles levam à risca. Quem mais? Aqui tem mais algumas características principais. As mulheres librianas são muito simpáticas, são charmosas, é verdade. Beleza, arte e elegância, dizem que essa tríade é que chama mais atenção para os librianos. Então, parabéns, librianos aniversariantes. Grande abraço. Há planos de viagem, é, e a tua vida amorosa, sentimental, parece que vai entrar nos trilhos. É, naqueles trilhos que deveriam ter entrado. É isso mesmo, vamos seguir os trilhos que vão te conduzir a momentos inesquecíveis. Uau! Boa noite para a nossa querida Jéssica. Jéssica, do bairro 7. Oi, seja bem-vinda, minha querida. Boa noite também para Erini Roncalho, também aqui do bairro 7. Natasha Maba, do Santa Terezinha. Oi. Elisandra Barbosa também está aqui no nosso 89 na pista. Que maravilha. Quanta gente bacana, simpática. simpática. Ah, antes ouvimos também Alô Segurança na pedida da Juliana Martins, caso eu não tenha, claro, me lembrado, lembrei agora. Alô, boa noite.
7: Boa noite, Cleito, tudo bem? É o Paulo Sérgio aqui de Santa Terezinha.
6: Paulo Sérgio.
7: Cleito, tô aqui escutando 89, cozinhando feijãozinho e tá com a música aí, Cleito, do Paulinho Mocelin, Menino Campeiro, que oferece pra dona Mara Andréa Coque ali, que tá costurando, e eu tô aqui cozinhando feijão. Beleza? Um abraço. Queria participar desse sorteio aí.
6: Abraços
7: a... hoje, valeu, Cleito, um abraço.
6: Abraços a todos.

toda hora, em todo local, em todo ambiente também. Nossa noite foi com a banda Catedral, Rosa e o Beija-Flor com a banda Céu e Cantos. Gostamos muito de ouvir. E você vai gostar também de participar do sorteio do final do programa de 1, 2 pastéis, mais um caldo de cana de 400 ml, presente da Parada Nota 10. Vamos sortear também um super limpador multiuso Azulim da Start Química e também da loja Rabi.

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0: Nossa, 89 na pista, com 8 horas e 24 minutos.
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0: 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Hoje é dia 23 e também é dia do soldador, é dia do sorvete, é dia do técnico em edificações, amanhã é dia do mototaxista, dia nacional do rádio, vai ser na sexta-feira, é dia mundial do mar, será comemorado no próximo dia 26. Olha quantas datas belíssimas para nós, então, relembrarmos. E a nossa noite de quarta-feira continua muito bem embalada e com a tua interatividade total pelo 988230738. Flávio Zancanella fala diretamente do bairro 7, sim. Wilson do Gaspar Mirim, abraço, boa noite também para Mauri do Gaspar Mirim, que pede a música Perigosa e Linda e oferece para a esposa Elisandra. Abraço, casal, grande abraço também para Jéssica do bairro 7, Eleni Roncalho, enfim, você que está ligado no nosso 89 na pista. Gaspar Mirim, falando em Gaspar Mirim, Mary Castilho também está no nosso 89, pedindo uma música do São Marino, A Livre Escolha, A Força do Amor, na pista.

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0: amor por si só já quer dizer ser eterno. É. Ah, ok. Seu Marino aqui no nosso 89 na pista, no rumo de um coração e o vozeirão de César Oliveira e o Rogério Melo juntos. Final do programa, sortearemos para você um super limpador multiuso Azulim da Start Química e Loja Rabi e dois pastéis e um caldo de cana de 400 ml da parada nota 10.
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0: Faltam 16 minutos para as 9.
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0: 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Que bom que as cornetas dos mariachis nos anunciaram de volta. Muito bom, gostei dessa. É, eles vão estar aqui. Ah, quem vai estar aqui no nosso 89 na pista? Afinal, estamos próximo do desfecho do grande finale desta noite de quarta-feira. Vamos lá então. Boa noite para Lizy do bairro 7. Oi, Lizy. Grande abraço, boa noite, minha querida. Boa noite também para Adriana aqui do bairro 7. Ednei também do bairro 7. Grande abraço, Ednei. Grande abraço também para você que esteve comigo até agora. Abraços também para Wilson do Gaspar Mirim. A Mauri também do Gaspar Mirim. Quanta gente bacana, simpaticíssima. Participaram e estão participando ainda do programa, é claro. Jéssica também do bairro 7. Oh. Vamos então com as cornetas dos mariachis, agora sim!

0: Ecco, c'è Chalera, o desfecho, grande finale, o fim do nosso 89 na pista dessa noite de quarta-feira. Além do Tchê Chaleira, o Chucro Coração do Matizes e Sonhar com Você foi com o grupo Momentos. 89 na pista e Bia nos lanches, lanches saborosos todos os dias hoje até a meia-noite. 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
0: Vamos então ao sorteio, já temos o resultado aqui, final de telefone 0332, ficou com o super limpador multiuso azulim da Start Química e da loja Rabi. Parabéns! E os dois pastéis e um caldo de cana de 400ml foram para o telefone 1672. Alice é o nome dela. Ficamos por aqui com o nosso 89 na pista. Boa noite pra você. Nos vemos amanhã a partir das 18 horas.
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1: Olá, boa noite.
2: Boa noite para você que nos acompanha em todo o país.
1: Quarta-feira, 23 de setembro de 2026.
2: Vamos aos destaques do dia.
1: Sancionada lei que aumenta a pena para furto e roubo de combustíveis.
2: Norma também endurece a punição para quem compra, transporta ou vende combustível de origem criminosa.
1: E tem início a operação carga pesada com foco em aumentos abusivos. Luana Karen.
3: Agência Nacional do Petróleo já aplicou mais de 200 milhões de reais em multa a distribuidoras por cobrança abusiva.
2: E o Brasil ultrapassou os 30 milhões de empregadores e trabalhadores por conta de empregados e trabalhadores.